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0: Boa noite. É uma hora.
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0: Boa noite. São 2 horas.
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0: Boa noite. São 3 horas.
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0: Boa noite, são 4 horas.
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0: Bom dia, são 8 horas.
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Ora viva, bom dia, seja muito bem-vindo. Está no ar o Bom Dia Açores, manhã de quinta-feira. Hoje é dia 20 de agosto. Cá estamos nós para o acompanhar ao longo de mais 3 horas de rádio. Ontem arrancou o 42º Festival Maré de Agosto com uma vista paradisíaca para a Praia Formosa, com um final de tarde fantástico. O Asas do Atlântico esteve por lá e ao longo desta edição de hoje vamos levar então até si um pouco do primeiro dia do Festival Maré de Agosto, com concertos no Palco Terra, no Mirador da Macela. Hoje, amanhã e sábado, prosseguem os concertos na Praia Formosa, no local e recinto habituais. Muitos concertos, muita animação, muita família e amigos reunidos à volta da música do mundo. Relembrar também que a sua Rádio Asas irá fazer diretos da parte da tarde, na sexta e no sábado. Hoje também, à tarde, vamos levar até si uma entrevista que fizemos a Oma Jali. Ela é uma das artistas que virá atuar ao festival, vai atuar na sexta-feira. A Oma participou no The Voice France. Tem também já um currículo, apesar de ainda ser jovem, chamemos-lhe assim, no mundo da música, no que aos seus próprios álbuns diz respeito. Contudo, ela tem uma carreira solidificada, ela é uma das vocalistas do Suquero, por isso tem muitas histórias e muitas coisas para nos contar. Falamos com ela, que fez a questão de falar connosco ainda antes de pisar em solo mariense. Nós estamos consigo nesta manhã. Estamos, sim senhor, vamos estar até às 11. Daqui a pouco a agenda informativa. Às 8h30 as notícias em primeira página. Às 9h a cultura em movimento. Às 10h atualizaremos a informação. Aí não se esqueça, hoje é quinta-feira, por isso vamos refletir um pouco com a ajuda do senhor Patres. Tem bons motivos para ficar connosco. Boa quinta-feira, continuação de uma excelente semana. 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
1: Começa então agora este serviço de agenda informativa, manhã de quinta-feira, dia 20 de agosto. As primeiras informações dizem respeito ao nascer e pôr do sol aqui na ilha. Hoje o sol nasceu às 7 horas e 1 minuto, terá o seu ocaso às 20 horas e 26 minutos. Olhamos rapidamente para o calendário. Neste dia 20 de agosto, assinalamos o dia de São Bernardo. Sabia que hoje no calendário é também assinalado o Dia Mundial do Mosquito? A data recorda a descoberta de Sir Ronald Ross, em 1897, na Índia, da transmissão da malária ao homem pelos mosquitos fêmea. E desde 1930 que a London School of Hygiene and Tropical Medicine celebra este dia com exposições e outros eventos. O objetivo deste Dia Mundial do Mosquito é informar as pessoas sobre as causas da malária e sobre a sua prevenção, sobretudo nos países infectados por esta doença. É um dia, por isso, de combate às doenças transmitidas pelo inseto que continuam a matar anualmente 2 milhões de pessoas pelo mundo. Deste modo, argumenta-se que o mosquito é o animal mais perigoso do mundo. Alimentando-se do sangue do homem, as fêmeas de determinadas espécies de mosquitos podem transmitir doenças como a malária, a febre amarela, a filariase, a dengue, entre outros. E além dos perigos em decorrência destas doenças que transmite, há ainda o fator da alergia à picada dos mosquitos que acomete muitas pessoas. É no verão que eles mais aparecem com toda a sua força e para evitar o desconforto com estes insetos, aqui ficam algumas dicas. Fechar portas e janelas logo ao anoitecer. Se não resistir ao calor e precisar de manter portas e janelas abertas, lembre-se, instale redes. Na cozinha, mantenha sempre as frutas e outros tipos de alimentos cobertos e certifique-se que não tem sítios em casa que acumulem água. Vasos e garrafas sem tampa, por exemplo, são algumas dicas para proteger-se dos mosquitos neste Dia Mundial do Mosquito. E depois destas datas no calendário, avançamos, olhamos para a previsão do tempo. Relembrar que são informações e previsões que nos chegam do Instituto Português do Mar e da Atmosfera. A previsão é aqui para as ilhas do Grupo Oriental, Santa Maria e São Miguel, para hoje. Prevê-se períodos de céu muito nublado com abertas e há a possibilidade de aguaceiros fracos e pouco frequentes. O vento do quadrante norte, fraco a bonançoso, 5 a 20 km/h. O mar encrespado de pequena vaga, com ondas do quadrante leste de 1 metro, passando a norte. A temperatura da água do mar mantém-se nos 25 graus e as temperaturas do ar hoje variam entre 21 de mínima e os 27 graus de máxima. E 23 graus é a temperatura a esta hora por Santa Maria. A umidade está a rondar os 83%. Avançamos com informação da tabela das marés em Vila do Porto. E vamos ter por volta de 1h46, maré vazia, baixa mar, maré cheia às 19h55. Olhamos também para a informação das transportadoras. Começamos pela empresa de transporte marítimo, parece Machado. A destacar então que ontem, quarta-feira, tivemos a primeira escala esta semana do Isabel C. Hoje, quinta-feira, dia 20, carregam em horário normal. De destacar que saem por volta das 5 da tarde, para além da carga, trazem também passageiros. Saem então de Ponta Delgada por volta das 5 da tarde. Lembrar que amanhã de manhã vão então descarregar a carga entre as 8 e as 11 da manhã. Duas escalas do Isabel C, da empresa de transporte marítimo Parece Machado. Uma aconteceu ontem, a outra vai acontecer amanhã, sexta-feira. Tempo também para horários da SATA Air Açores. Para esta quinta-feira. O primeiro voo com chegada 7 da manhã, partida 7h25. Há um segundo com chegada 12h45, partida 13h10. 17h30, chegada 17h55, partida. 19h25, chegada 19h55, partida. E o último tem chegada prevista 20h30, com partida às 20h55. Relembrar também que vamos ter o voo de Lisboa hoje, por ser quinta-feira, com chegada mais ou menos prevista às 14h40, aqui a Santa Maria, com partida às 15h05. Relembro que podem sempre surgir algumas alterações nos horários por razões operacionais. E vamos avançar com as farmácias de serviço aqui no Grupo Oriental. Em Santa Maria, em disponibilidade esta semana de serviço, está a farmácia Abílio Botelho. Fica na rua Teófilo Braga, 129, e vai manter-se até às 9 horas deste sábado. Em Ponta Delgada, na Ilha de São Miguel, está hoje de serviço permanente a Farmácia Moderna, que fica no Largo de Camões, 1519. Em reforço está a Farmácia Garcia, no Parque Atlântico. Na Ribeira Grande, esta semana e até sábado, em disponibilidade, está a Farmácia Ribeirinha, que fica na Rua Direita, primeira parte, número 1. E em Vila Franca do Campo, como sempre, em horário alargado, está a Farmácia Amaral. Fica na rua Doutor Urbano Mendonça Dias. Abre às 9, fecha às 21 horas. E para concluirmos esta primeira parte da agenda informativa, antes de passarmos a outras informações, vamos conferir também os habituais horários. Vamos começar pela Biblioteca e Arquivo Municipal, em Vila do Porto. Abre de segunda a sexta. Está fechada fins de semana e feriados. Às segundas abre às 10, de terça à sexta abre às 9. Relembro a todos que a biblioteca fecha sempre às 18 horas e que durante a semana costuma haver atividades para os mais pequenos. Vamos também conferir os horários dos museus. A sede em Santo Espírito, o núcleo em Vila do Porto. Estão abertos de terça a domingo, também estão abertos aos feriados, entre as 10 e as 18 horas. Mas relembramos que a última entrada é sempre até às 17h30. Relembrar que este horário aplica-se tanto ao Museu em Santo Espírito como no núcleo em Vila do Porto. Destacar ainda que às segundas-feiras os museus estão fechados.

0: São 8 horas, 15 minutos, vamos avançar nesta segunda parte da agenda. Continuamos a levar até si esta informação da Capitania do Porto de Vila do Porto, a informar a comunidade marítima e a população em geral que no âmbito de uma operação de lançamento de foguetes a partir da zona de Malbusca, na costa sul aqui da Ilha de Santa Maria, estarão em vigor medidas especiais de segurança entre as 9h30 e as 12h30, com início hoje, dia 20 de agosto. E durante os períodos de lançamento, a área marítima definida pela Capitania do Porto de Vila do Porto será considerada perigosa, zona perigosa, encontrando-se interdita à navegação, pelo que todas as embarcações deverão manter-se afastadas da área e cumprir rigorosamente as indicações das autoridades marítimas. A Capitania alerta ainda que a navegação nas imediações deverá ser efetuada com especial cautela e que devem ser seguidas todas as instruções transmitidas pela Polícia Marítima. Por razões de segurança, recomenda-se igualmente que a população evite a permanência na orla marítima da zona abrangida durante os períodos de lançamento. A colaboração de todos é fundamental para garantir a segurança das operações e das pessoas no mar e em terra. A Capitania do Porto de Vila do Porto agradece a compreensão. Prosseguimos relembrando que ontem arrancou o 42º Festival Maré de Agosto, ontem com uma paisagem mesmo de cortar a respiração, com o palco terra, com vista para a Praia Formosa, no Mirador da Macela. Foi a abertura com o Isi, Manga Limão e Antoine Si. Uma noite animada ali na Macela. Hoje, amanhã e sábado há concertos no local habitual, no recinto do Festival Maré de Agosto. Hoje, quinta-feira, vamos ter Terracota, Queen Omega e K77, um DJ que vem do Egito. Amanhã vamos ter a Oma Jali, os Ustenberg e a fechar a Oco, do Reino Unido. E no sábado, Cais de Sodré Funk Connection, Vitor Clay, Talco e a Kids. São concertos que vão acontecer sempre entre as 22 horas e as 4 da manhã na Praia Formosa, hoje, amanhã e também no sábado. E nós vamos fazer diretos da praia da parte da tarde, amanhã, sexta-feira e no sábado, dia 22. Daqui a pouco vamos sim dar-lhe a ouvir um pouco do que foi ontem, ali no Mirador da Macela, o primeiro dia e o arranque deste festival. Para já, avançamos neste serviço de agenda informativa com outras informações. Temos também este convite que nos chega do Museu de Santa Maria. O Museu tem a honra de convidar toda a gente para a comemoração dos 30 anos do Museu de Santa Maria. É no dia 30 de agosto, em Santo Espírito. Às 18 horas vai haver a inauguração da exposição Lugares de Devoção, Património Religioso Edificado de Santa Maria. E às 20 horas, o concerto pela banda Recreio Espirituense na Igreja da Nossa Senhora da Purificação. Portanto, relembramos que esta inauguração é inaugurada então dia 18, ou melhor, dia 30, às 18 horas, assim é que é, no Museu em Santo Espírito, e às 20 horas haverá este concerto pela banda Recreio Espirituense. Será na Igreja da Nossa Senhora da Purificação. Marque então na sua agenda, é no dia 30 de agosto. E nós prosseguimos, desta vez temos uma convocatória, ela chega-nos do grupo desportivo Gonçalo Velho. O presidente da mesa da Assembleia Geral convoca todos os sócios para uma Assembleia Geral extraordinária. Vai acontecer no dia 10 de setembro, será numa quinta-feira, na sede do clube. Pelas 18h30, é uma Assembleia Geral Eleitoral. A votação vai decorrer das 19 às 21h. Lembrar também que as listas concorrentes a sufrágio deverão ser remetidas ao Presidente da Mesa da Assembleia Geral, na sede do clube ou presencialmente, até às 18h do dia 5 de setembro. Relembrar também que se à hora marcada não se verificar o quórum suficiente, mais de metade dos sócios com direito a voto ou seus representantes devidamente credenciados, a Assembleia Geral irá reunir com qualquer número de sócios meia hora depois, de acordo com os estatutos. Muito bem, então, a Assembleia Geral Extraordinária é eleitoral. Acontece no dia 10 de setembro. A votação a decorrer a partir das 19 horas. As listas concorrentes podem ser então remetidas ao Presidente da Mesa da Assembleia até às 18 horas do dia 5 de setembro. Estamos mesmo na pontinha final desta agenda informativa. Há tempo ainda para lhe dar conta deste jantar de sopas de império que vai acontecer este domingo nos Milagres. Portanto, para si que nos ouve aqui em Santa Maria, que cá vive ou que está cá de férias, vai poder comer sopas de império no domingo nos Milagres. É um jantar, portanto não é império. E este jantar vai ser dado a partir do meio-dia. É isso mesmo. Domingo, 23 de agosto, nos Milagres. Quem o faz é o Sr. Antonino Henrique, que deixa aqui o convite a todos e que deixa também esta informação de que não haverá panelas para fora. Este domingo, nos Milagres, há sopas de império a partir do meio-dia. E a última informação que aqui tenho é uma nota de agradecimento que nos chega do Clube de Pesca Desportiva Os Cagarros, que, desta forma, expressa o seu mais sincero agradecimento a todas as empresas, entidades e pessoas que têm apoiado as iniciativas do clube e também contribuído para o desenvolvimento da pesca desportiva junto das crianças e dos jovens. O Clube de Pesca Desportiva Os Cagarros quer deixar um agradecimento muito especial a todos aqueles que contribuíram para a realização do terceiro convívio de verão de pesca infantil e juvenil, nomeadamente à fábrica de blocos Teodoro, ao Agostinho Coelho e a todas as outras empresas, entidades e particulares que, de uma forma ou de outra, deram o seu contributo para que este evento fosse possível. O agradecimento estende-se igualmente a todos os que apoiaram na realização da 12ª Prova Infanto ou Juvenil de Pesca Desportiva, que se realizou no passado mês de julho. O clube diz que o apoio foi fundamental para proporcionar aos jovens momentos de convívio, aprendizagem, diversão e, acima de tudo, de paixão pela pesca. Querem também agradecer à Câmara Municipal de Vila do Porto pelo apoio e pela disponibilidade demonstrados para com o clube e para com as iniciativas deste que tanto significam para as crianças e jovens. O clube continua dizendo que cada contribuição, independentemente da sua dimensão, representa muito e permite continuar a promover e incentivar a prática da pesca desportiva entre os mais novos. Por isso, a todos os que acreditam no trabalho do Clube de Pesca Desportiva Os Cagarros, aqueles que apoiam e que caminham com eles, o mais sincero e sentido obrigado. Esta é uma nota de agradecimento do Clube de Pesca Desportiva Os Cagarros. É desta forma que nós fechamos a agenda desta manhã. Ela estará de regresso amanhã, neste horário.
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4: Vamos então conhecer os destaques nesta manhã com a jornalista Ana Paula Braga. Bom dia, Ana Paula.
5: Bom dia, Lucélia. Bom dia aos ouvintes. Ficamos com os títulos deste dia 20 de agosto. Vamos conhecer a atualidade informativa espelhada nas páginas dos jornais açorianos. Mais de 500 mil euros em dívida para transporte escolar é manchete de hoje do Açoriano Oriental. Outros destaques, armadilhas inteligentes vigiam pragas e empréstimos bancários às famílias somam mais de 3,6 mil milhões de euros. Quanto aos destaques do Diário Insular, exploração excessiva dos recursos costeiros, ano letivo 2026-2027, professores concordam com o adiamento e visão dos empresários, hemodiálise ao serviço de todos. Quanto a alguns dos destaques do Correio dos Açores, na via de investigação Mário Ruivo escala Ponta Delgada depois de apoiar a recolha de veículo autónomo Caravel no Mar dos Açores e Universidade dos Açores promove projeto Alga Clear no combate a algas invasoras. Quanto a alguns dos destaques do Diário dos Açores, seguro de colheitas nos Açores passa a abranger pragas, doenças das plantas e acidentes ambientais e procura pela Montanha do Pico, sobe e ultrapassa 12 mil subidas até ao mês de junho. Quanto a alguns dos destaques do Asas do Atlântico, o susto da semana é assim que Bárbara Chaves, presidente do município de Vila do Porto, considera os constrangimentos causados pelo transporte marítimo à Associação Cultural Maré de Agosto, na via de investigação Mário Ruivo, escala Ponta Delgada, no âmbito da campanha Áreas Marinhas Protegidas Oceânicas, região Açores, e Santa Maria tem um novo produto, o gin de Melua. Hoje, no espaço 1112, designado Santa Maria Notícia, recuperamos a entrevista da Mariense Ruth Andrade, que cumpre o sonho de voar nas asas da companhia aérea açoriana Azores Airlines. Amanhã, Filipa Pereira apresenta o seu projeto Entre Massas. Esta semana, mas no programa Ritmos da Informação, recebemos Igor Azevedo, natural das Lajes do Pico. Ritmos da Informação para ouvir este sábado, depois do noticiário das 15 horas. Quanto à previsão meteorológica, para o dia de hoje e para as ilhas de Santa Maria e São Miguel, períodos de céu muito nublado com abertas, aguaceiros fracos e pouco frequentes. Vento do quadrante norte, fraco a bonançoso, 5 a 20 km/h. Mar encrespada, pequena vaga, ondas do quadrante leste de 1 metro, passando a norte.
4: Conhecemos assim os destaques da região e a esta hora vamos também olhar para as manchetes que estão hoje a fazer primeiras páginas dos jornais nacionais. E o Público destaca a Bacia do Douro, o Fisco inicia a liquidação de impostos sobre negócios das barragens. Destaca ainda do Jornal para a nomeação de médicos do INEM para serviços regionais que é considerada ilegal. E o relatório Portugal é a 26ª democracia do mundo, mas já esteve melhor. O Público destaca ainda a segurança social. Peritos defendem o aumento de pensões igual para todos. O Jornal de Notícias destaca 3 mortes por semana em acidentes de trabalho. É o valor mais alto da última década. Há também uma reportagem do JN. Os drones são os olhos da GNR contra os focos. Destaque também para a música em Vilar de Mouros, com o punk para todas as idades. Vamos olhar ainda para o Correio da Manhã, a destacar então outras manchetes. O Estado dá prémio de 55 milhões ao dono da Zara. É um negócio de 380 milhões de euros. Em Viana do Castelo, o ouro e a tradição brilham no Minho. E em Cascais, um casal de torturadores trabalha com crianças. Vamos terminar olhando para as manchetes do Diário de Notícias, que destaca os incêndios. Sapadores denunciam atrasos nas horas extras. E CNF diz ter pago 90%. Nos Estados Unidos, no 11 de setembro, Bill Spade perdeu o emprego e um amigo. Agora, o ex-bombeiro contou esse dia aos filhos do amigo. Histórias que fazem parte do jornal de hoje. A destacar ainda a Ucrânia, Fedorov desafia Zelensky e pede eleições, mas a lei marcial não o permite. Destaca ainda para a Rentrée, o Chega acusa o governo de tentar neutralizar a sua proposta para baixar a idade da reforma. Manchetes então do Diário de Notícias. E já só falta conferir os destaques do desporto. Vamos então olhar para a bola desta manhã, que destaca então o central australiano, que assinou por 5 épocas e que diz que é agressivo e versátil. Sirkati tem liderança, diz Marco Silva. No Sporting, Luís Suárez já espreita o seu regresso e no Porto, 50 milhões de Rodrigo Mora entram até 2028. E hoje a Liga Conferência, primeira mão, play-off, Braga com a Áustria de Viena às 19 horas. O ataque à Europa sem Ricardo Horta. O recorde também destaca Sirkati, que já chegou à luz, assinou até 2031 e diz que o Benfica é uma espécie de recompensa. No Sporting, a continuidade é defendida até ao limite. Estamos a falar de Jenny Catamo, o Leão dá tudo por Jenny. Mora elogia o novo treinador e visa Farioli. Destaque ainda para o Braga, que entra hoje em campo com o Áustria de Viena. Capitão com lesão muscular, Ricardo Horta, vai mesmo parar. E a terminar, já só falta olhar para o jogo, a destacar o Rodrigo Mora, que despede-se do clube que o viu nascer com muitas palavras de agradecimento, diz que sai de coração cheio. No Sporting, a SAD está a tentar travar a saída de Jenny Catamo e Kocharashvili está perto do Sevilha. Hoje também há Benfica-Aurus, é a Liga Europa e há a Liga Conferência Braga-Áustria de Viena. Dois jogos para ver à mesma hora, às 19 horas. São estes os destaques da imprensa desta manhã.
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Estamos cada vez mais perto das 9 da manhã. Daqui a pouco há Cultura em Movimento. Daqui a pouco também vamos levar até si a reportagem que fizemos ontem do Mirador da Macela, no arranque do 42º Festival Maré de Agosto. Entretanto, também lhe vamos dar daqui a pouco sugestões a pensar no almoço. Mas já vamos olhar para a viatura que está em destaque no Rui Car, no stand em frente aos bombeiros. Peugeot 2008, 100 cavalos, ano 2022. Não se esqueça então de passar ali pelo stand, é lá que está o Paulo Luz. Eles tratam do seu crédito na hora e dão garantia. Para já vamos aos vizinhos. Daqui ninguém me tira.

Estamos com o rancho folclórico da Casa do Povo de Almagreira. E é em Almagreira que decorre o Festival Maré de Agosto, na linda Baía da Praia Formosa. Aqui, precisamente, a interpretarem o Sol Baixo, um dos temas do cancioneiro popular português, neste caso, mariense. Já temos algumas sugestões a pensar no almoço de hoje e vamos começar ali pelo bar-restaurante O Tibério. 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Bom apetite!

0: Bom dia, são 9 horas.
1: 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Vamos então conhecer destaques culturais. Relembrar então que arrancou ontem o 42º Festival Maré de Agosto. Hoje, amanhã e sábado há concertos na praia. Entretanto, também lhe queremos dizer que acontecem as oficinas de verão no Sol Ateliê, sempre às terças, quartas e quintas-feiras. E que há atividades semanais na biblioteca. Relembrar também que no dia 28 de agosto vai haver o lançamento do livro da Sara Arruda, Cuida-te, na biblioteca. No dia 29 de agosto haverá nos Anjos a reconstituição histórica. E na praia, no Beach Park, haverá uma festa latina no dia 29 de agosto. Destaques ainda para exposições, reflexões e certezas de Isabela Berre com Henning Van Gierck, que continua patente ao público até 13 de setembro no Museu em Vila do Porto. Aí também no Museu em Vila do Porto há até 24 de outubro para ver Impressions in Extempore de Maria Catalã. E deixar-lhe aqui o convite de que no dia 30 de agosto em Santo Espírito haverá a inauguração de uma exposição para comemorar os 30 anos do Museu de Santa Maria. Às 18 horas, a inauguração da exposição Lugares de Devoção, Património Religioso Edificado de Santa Maria. E às 20 horas, haverá um concerto pela banda Recreio Espirituense na Igreja da Nossa Senhora da Purificação. Mais informações através do código QR ou em exploresantamaria.pt/agenda. Cultura em Movimento. 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

Estamos por aqui consigo, são 9 horas, praticamente 10 minutos. Eu prometo que já vamos ao telefone, porque daqui a pouco vamos passar-lhe então a reportagem do Palco Terra, ali no Mirador da Macela, o início, o primeiro dia, a abertura do festival. Mas há tempo para irmos ao telefone, para mandarmos aqui uns beijinhos rapidamente.

0: temos que viver.
1: Vamos até Vila Franca do Campo. É lá que temos a Dona Maria do Céu. Bom dia, Dona Maria do Céu.
2: Bom dia, minha Gisela. Bom dia, Santa Maria. Bom dia a todos os ouvintes. Que nos sejam um bom dia, seu dia para todos.
1: Está tudo bem consigo?
2: Graças a Nosso Senhor.
1: Ainda
2: não,
1: bem.
2: Tudo bem. A gente queixa-se tudo, mas há pessoas bem piores que a gente.
1: Nem mais, nem mais. Estamos,
2: dá graças a Deus todos os dias. Eu todos os dias, quando eu posso fazer minha torre, agradeço a Deus, Nosso Senhor, que é mais um dia de vida, que tem pá. E é assim, vamos à dona, graças a Deus.
1: Olha,
2: estou a mandar beijinhos para si.
1: Muito
2: para
1: obrigado.
2: Toda a sua família, as mulheres que você põe.
1: Obrigado.
2: A família São Antônio Valão, para toda a equipa de serviço, para o seu Paulo Renato. Para minhas amigas todas. A Mimi, o Cacó, o Sr. Machado Arrião, Ana das Fiunas, o Sr. Dr. Pacheco, o Sr. Antônio Escalada, a Sra. Luísa, a Sra. Elias, a Sra. Adelina, a Mestre Manela Ruda, a Sra. Fátima Clemente, para todos, para a minha família toda. E eu conto na sogra, bom dia, até amanhã, se Deus quiser.
1: E até logo também pode ser, até logo.
2: E beijinhos também para a minha família toda, filhos ainda têm, até amanhã, se Deus quiser.
1: Mande lá beijinhos. E a música? Não pediu música?
2: A música, a minha escolha, a música, a sua escolha. Já canto, uma música diferente, uma desgarrada, canto também.
1: Muito bem, vamos escolher daqui a pouco uma bonita. Beijinhos. Nada, obrigado a nós. Por nos ligar, por estar connosco, sintonizada aqui com o Asas do Atlântico.

0: faz mais. Entretanto, nós temos aqui mais sugestões a pensar no almoço. Hoje, os marienses, ali na Rua do Mercado, têm um saboroso caldo de nabos. É isso mesmo, ouviu bem? É um prato típico aqui de Santa Maria. É hoje ao almoço nos marienses. Digo-lhe que a Travessa tem hoje uns chicharros fritos, também ali por Vila do Porto. E o Conversa com Letras, um pouco mais abaixo, tem filetes de abrote. Há também uma saborosa canja de peixe. Boas sugestões para você almoçar hoje aqui pela Ilha de Santa Maria. Não se esqueça.
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0: Entretanto, vamos ao

José Cid nasceu para a música. Entretanto, nós continuamos a dar aquelas boas sugestões e vamos olhar agora também para as promoções dos Armazéns Reis. 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
3: Entretanto, temos abraços e beijinhos do Bruno Moreira. Vive em Cambridge, Ontário, Canadá. Quer mandar um beijinho aos filhos, à mulher, a Christopher, à Celine, à Yvonne também, para a Sónia, para o Aristides e para a Carolina. Beijinhos para estes amigos todos. Vai um abraço ainda ali para o Diogo e o Dário. Nós vamos perto das 9h45, depois da nossa reportagem da Maré de Agosto. Vamos então ouvir a Ilha Dourada. Para já mandamos este abraço ali para o Bruno. Entretanto, temos connosco o Carlos Achadinha Mendonça, que nos ouve no Canadá. Temos a Dona Ana Ferreira, que está nas Furnas. Temos a Diolinda a mandar também beijinhos para todos. O Bruno, o David, a madrinha Helena, a Maria Cabral, toda a família, o padrinho, o Mário Peixoto. Vamos ver se temos tempo para passar as vossas canções. Não sei se vai ser possível. Na última hora vamos também ter o Senhor Padre. Entretanto, a Dona Ana Ferreira manda beijinhos para Fall River, para os filhos e netos, para quem está em São Miguel, a família e os amigos, para todas as amigas em geral. Se tivermos tempo, Dona Ana, também passamos a sua canção. Mas daqui a pouco, e esta sim, vamos passá-la, um beijinho de parabéns, porque hoje fiquei a saber que a nossa Mimi está em festa de anos. Olha que bom! A Bruna Carreiro, a sua filha, quer lhe mandar um beijinho grande. Daqui a pouco eu prometo, Bruna, que temos uma música para a Mimi. Daqui a pouco também temos abraços do Carlos Achadinha Mendonça. Ele ouve-nos no Canadá.

0: E nós estivemos ontem pelo Mirador da Macela.
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0: Arrancou em Santa Maria o 42º Festival Maré de Agosto. O ponto de partida foi o Mirador da Macela, num cenário verdadeiramente privilegiado, com uma vista fantástica sobre a Praia Formosa. Entre patrocinadores, entidades e festivaleiros, deram-se as boas-vindas a mais uma Maré, que promete 4 dias de música, encontros e muita animação. E foi por aqui que começamos a nossa reportagem. Rui Parece Batista, presidente da Associação Cultural Maré de Agosto. Rui, estamos aqui reunidos neste fantástico Mirador da Macela para o arranque do 42º Festival Maré de Agosto.
2: Sem dúvida, hoje é o arranque do Festival Maré de Agosto aqui no Mirador da Macela. Quisemos também premiar aqui a freguesia que recebe, já o ano passado fizemos isso no Palco de Terra, Almagreira, quisemos premiar também a freguesia que recebe o festival há 42 anos e era um anseio desta organização toda, não só nós estamos nessa direção agora, mas anteriormente, poder aproveitar esse espaço que se calhar é um espaço mais fotografado, um dos espaços mais fotografados da ilha, uma paisagem soberba. Tentamos proporcionar um ambiente agradável, sobretudo ao público, mas e acima de tudo aos músicos. Acho que vai ser um dos momentos marcantes da Maré de Agosto futuramente, porque vão-se tirar imagens brutais daqui. O palco é literalmente sobre o mirador. Os músicos estão encantados com isso, parece que estão suspensos sobre o mar.
0: Com vista para o berço do festival.
2: Para o berço do festival. É mais que era desaproveitar esse espaço durante esses anos todos, mas só agora que houve condições reunidas para a gente poder fazer isso.
0: Depois de tanta azáfama destes últimos dias, com algumas coisas menos boas, mas quando se quer muito e quando as pessoas trabalham todas em prol da mesma coisa, as coisas acontecem.
2: Eu acho que sim. A diversidade que tivemos este ano do cancelamento, não foi um cancelamento, foi o adiamento do barco. Nós não tínhamos qualquer hipótese de levar esse festival à frente com a data mudada do barco, na via de carga. Nós não tínhamos equipamento nenhum em Santa Maria. Tivemos que tomar uma decisão de avançar com o comportamento do barco, com o custo elevado. Depois a Câmara Municipal, saber desse nosso esforço, também decidiu ser eles a assumirem esse custo, porque senão o festival não ia acontecer, era totalmente impossível. A nossa fibra é esta. Acho que somos mais teimosos que isso tudo. E nós nunca podíamos deixar esse festival cancelar. Um investimento depois de cerca de 250 a 300 mil euros não era por causa do enfrentamento do barco que isso iria acontecer. E nós somos mais fortes que isso e muito mais teimosos que isso. Portanto, eu acho que já perceberam, acho que quem tem responsabilidades sobre essa matéria, acho que já percebeu que nós não nos vergamos e somos mais teimosos que isso tudo. Isto é um festival que neste momento tem cerca de 140 voluntários. Desde nós, direção, a logística toda, quem vende no bar, quem está no MERS, quem está nas bilheteiras, é totalmente voluntário. E este é o espírito que faz com que o festival tenha a longevidade que tem. E claramente os parceiros. Nós temos algum orgulho hoje de poder dizer que o festival é quase 50% autofinanciado. Claramente precisamos de muitos apoios. Somando hoje em dia os apoios logísticos, financeiros, do nosso tecido empresarial mariense e também de São Miguel, hoje seria impossível nós estarmos aqui no arranque da 42ª edição. Hoje em dia, se não fossem os parceiros locais, financeiros e logísticos, hoje não se conseguiria meter o festival de pé. Portanto, há aqui uma imensa gente de empresas que nos apoia, que são imprescindíveis. O evento que nós estamos a fazer hoje aqui no Mirador da Macela, toda a gente sabe, os mariachis sabem. E cada vez mais me convence, este festival não é da associação, este festival é de Santa Maria. E eu acho que os marienses já perceberam isso. E hoje pensar no verão em Santa Maria sem ter o festival Maré de Agosto acho que é totalmente impossível.
3: Por isso mesmo, hoje arranca, amanhã, depois e depois, há muitos concertos na Praia Formosa.
2: Exatamente. Amanhã começa no palco Praia Formosa, com duas bandas também, uma delas é Terra Cota, né? Já esteve cá, ao ver que me passa também um espetáculo e tal. Hoje temos sexta, sábado, com o Vitor Clay no sábado, com o Cássio de Afonso Connecting, que vai ser um grande concerto. Portanto, existe aqui um conjunto de artistas que convida realmente a vir à Praia Formosa, para além daquilo que nós já sabemos, que é sobretudo que é a essência do festival, que é o convívio, o encontro de gerações e de famílias e de amigos. Há muita gente que só se encontra aqui nesse festival e nós estamos cá a proporcionar isso. O Hernani, o nosso colega de direção, costuma dizer que nós criamos memórias. Eu acho que não somos nós que criamos as memórias, é os marienses que criam essas memórias.
3: Por isso, um excelente festival de Maré de Agosto. Era impensável pensar em agosto sem a Maré de Agosto.
2: Sem dúvida alguma, estão todos convidados. Nós temos as bilheteiras abertas a partir da hoje aqui no Palco de Terra, ontem no Palco de Terra, hoje aqui na Praia Formosa, das 4 à 1 da manhã. Tem todas as condições, sabemos que existe estacionamento também por um privado, ainda bem que nós também temos essa função de dinamizar o negócio privado. Existe um estacionamento privado, portanto temos todas as condições para receber. A previsão do tempo, estamos nos Açores, mas qual é boa, esperamos que seja melhor do que aquilo que se prevê de quinta para sexta.
3: E não é a chuva que afasta os festivaleiros.
2: Há quem diga que chove sempre na maré para poder abençoar. Abençoado ou não, a gente está bem a precisar desta bênção e estamos cá.
3: Obrigado, Rui.
2: Obrigado a Lázaro do Atlântico também, por toda a divulgação durante esse tempo todo e pela vossa cobertura.
0: Falamos também com a presidente do município de Vila do Porto, Bárbara Chaves.
4: Um festival icónico da Ilha de Santa Maria. É o nosso festival Maré de Agosto, o mais antigo do país em continuidade. É aquele que nos orgulha muito de ter.
5: Grupos diferentes, que fazem boa música, que nos levam a outros países, a outras realidades, outras culturas. Portanto, este é um festival diferente dos outros todos dos Açores, que tem que continuar a acontecer na Ilha de Santa Maria durante o mês de agosto. Com este enquadramento, com esta paisagem fantástica da Praia Formosa, que leva os turistas, os forasteiros a visitar aqui a nossa Ilha de Santa Maria, que vem para a Praia Formosa e que visita todo o resto da ilha, explora os nossos turistas também e que vai visitar os nossos espaços. Portanto, tem que acontecer nesta altura do ano, nesta paisagem fantástica da Praia Formosa.
3: Portanto, seria impensável a Câmara Municipal de Vila do Porto não se chegar à frente quando pode não acontecer o festival.
5: Seria impensável o festival estar, ou poder sequer estar em risco. Ainda não acredito bem que isto pudesse acontecer. Um episódio lamentável, com vários fatores que se lamenta, efetivamente, do nosso sistema de transportes marítimos, tem que tomar um rumo diferente, que tem que olhar todas as ilhas, que tem que se articular entre si de uma forma mais cuidada, respeitando as especificidades de cada região, de cada ilha, de cada localidade, de cada festa. E durante todo o ano aconteceu aqui com a Maré de Agosto esta questão do transporte, mas os marienses veem essa realidade todas as semanas. porque o navio agora vem todas as semanas, mas todas as semanas temos as mesmas questões. São pouquíssimas as vezes em que o navio chega no dia marcado, à hora marcada, com implicações para o nosso comércio e que se reflete, claro, nos produtos que ficam mais caros, que o consumidor é que os paga. Portanto, nesta situação em concreto em que há um risco de não poder haver festival, é claro que a Câmara avançou com o pagamento e o comportamento do navio, de forma a assegurar que todo o equipamento, toda a logística, equipamento de som, de palco, fazem acontecer o festival, chegasse aqui à Ilha de Santa Maria.
3: E o festival já está a acontecer, começa hoje mesmo, estamos todos aqui neste fantástico Mirador da Macela, com uma vista fantástica.
5: E sem dúvida, esta vista para a Praia Formosa, da forma como está, com o mar lindíssimo, brilhante, com o sol radioso, aqui neste fim de tarde da Ilha de Santa Maria, deste Ilha do Sol, é um orgulho. Para mim, que sou mariense, e para nós todos que somos marienses, podermos estar aqui neste espaço, partilhar todos deste momento, com a calma e já com este espírito da maré que começa aqui em todos nós. Parece que é algo que aparece nesta altura do ano, enquanto pomos o pé no festival, ou quando começamos a ver as pessoas a chegar, parece que aquele espírito começa a aparecer inundou-vos desta realidade. Portanto, sim, este início de maré, depois deste turbilhão de questões e de complicações que tivemos este ano, infelizmente, e que a direção muito bem superou, estarmos todos aqui neste espaço Mirador da Macela, transformado aqui num palco e com um cenário fantástico, é sem dúvida muito compensador.
3: Já percebi que é fã da maré, quero desejar uma boa maré a todos os marienses e a quem nos visita.
5: Sim, a todos que desfrutem a maré. A Maré de Agosto é sem dúvida um festival particular, singular aqui dos Açores, e todos aqueles que nos visitam partilham desta opinião e gostam de participar no festival, e os marienses também, e cada vez mais, o Rui parece diz muita vez, e eu também digo, que estas festas são feitas essencialmente para nós, para os marienses, para nós aproveitarmos esta cultura que nos traz a música. E portanto, a todos neste fim de semana, que desfrutem dos sons da maré e desta envolvência e deste espírito que só a maré

0: no palco Terra. Foram dois os concertos que marcaram o Sunset. Primeiro, os açorianos Uici. E depois, os Manga Limão. Falamos com os músicos açorianos, mesmo antes do concerto.
1: Estamos aqui no fantástico Mirador da Macela, no arranque do 42º Festival Maré de Agosto. Eu estou com o Rui e com o Clemente, que vem da Ilha Vizinha.
2: É verdade. Olá, Santa Maria.
3: Olá, Santa Maria, Grupo Oriental está em força.
1: Oh, Rui, é bom estar aqui no Festival Maré de Agosto. Certamente que desde a sua infância que ouve falar do festival.
2: Sim, sim, por acaso nunca tivemos, nós não tivemos vários projetos e nunca tivemos a oportunidade de vir cá tocar com nenhum desses projetos e tivemos essa, agora esse contacto, esse convite da organização e estamos muito contentes porque é realmente um dos festivais que nos falta a vir e estamos felizes, não é, obviamente?
1: Vindos aqui da Ilha Vizinha, São Miguel, é bom poder estar na Maré de Agosto.
3: É um gosto tremendo, pegando as palavras dele, enquanto festivaleiro já fui assíduo frequentador do festival. Parece que a última vez que cá estive foi em 2019. As escolhas governamentais cortaram o cordão umbilical que nos une enquanto o Grupo Oriental. O barco é essencial para manter a coesão do Grupo Oriental, principalmente coloca-nos completamente em desvantagem competitiva com as outras ilhas. Tudo o que é organizar o festival, imagino que seja uma enorme dificuldade. Mesmo para festivalejo é um desincentivo, porque os carros fica tudo mais difícil. Portanto, é uma coragem tremenda conseguir manter um festival desses e deixo aqui o meu grande elogio à associação por conseguir manter o festival mais antigo em atividade no festival. E agora com uma banda do caraça já abri, que são os Uici.
1: E para quem não conhece os Uici, quem são vocês? Que tipo de música é que fazem? O que é que vos move?
2: Em termos de estilo é complicado porque nós temos várias influências, não? Nós mudamos de muitas influências, acho que a nossa música reflete-se um bocado nisso. Tudo aquilo que nós ouvimos do mundo dos Açores acho que se reflete na nossa música.
3: Sempre. Tem desde Thelonious Monk a Tony Carreira.
2: Tony Carreira? Bom, não sei. Mas é isso, nós temos o que mais nos define enquanto banda é a nossa forma de estar. Desprendida no bom sentido da palavra, no sentido em que nós queremos não rotulamos as nossas canções, as nossas criações, nós criamos aquilo que nos sai. Se é uma coisa mais city pop, é city pop, se é uma coisa mais rock, é mais rock, como poderão ver no concerto hoje, não é? E acho que é mais isso que nos define enquanto banda.
1: E vocês utilizam também algumas expressões assim mais características? Há bocadinho estava-vos ali a ouvir um estarraçado.
3: Estarraçado, isso aqui tem que voltar a colocar a questão ao eletricista, porque ele é uma pessoa extremamente literada e culturada.

0: colegas de bombo. E o Juicy sempre me surpreendeu a capacidade de transformar palavras que não são usadas no coloquial português corrente em palavras bonitas, que a própria palavra, a sonoridade da palavra às vezes supera o próprio significado literal da palavra. Estarraçado, uma palavra rija, mas que ele consegue transformar uma coisa suave e bonita. Portanto, as palavras, imagino eu, não sei,
1: o português é bonito, não é? E estávamos a falar em off e acho que é redutor com tanta coisa bonita que se escreve em português, não usar esses termos e coisas antigas mesmo. Há palavras que eu uso nas minhas letras que eu vi a minha avó dizer e que não se usa já hoje em dia, mas acho que faz sentido utilizar isso.
2: Mais duas perguntas. Oui, sim. Seria impossível não falar do mar vivendo nestas ilhas, não é? E não arranjar o nome mar para o vosso nome.
1: Também surge um bocadinho por aí. Este nome também tem um significado especial. Nós, quando fizemos esse projeto, estávamos em muitas mudanças em termos da nossa vida pessoal. E da música propriamente dita, e isto é um trocadilho que nós queríamos, um projeto que representasse a nossa forma de ver a música e de estar na música. E vem um bocadinho nesta coisa do we see de ver, mas transformada em mar, we see, que é uma coisa que nos rodeia e que, independentemente de que seja a associação que nós temos com o mar, é intrínseca, não é? Não podemos nos dissociar do mar que está à nossa volta, não é?
2: O que é que vocês têm preparado para hoje, aqui no palco Terra da Maré?
0: As músicas da Vinha de Quem, do Juicy.
1: Também temos uma do Juicy.
0: E temos outra do Juicy. Opa, vamos fazer... Nós já temos 3 discos e fazemos uma repescagem normalmente adequada também um bocadinho ao ambiente. Mas é um bocadinho uma visita aos nossos já quase 10... Não, aos 9, quase não. Fizemos outras das contas, formamos a banda. Nosso primeiro concerto com banda foi em 2016, portanto, 10 anos de canções originais. Há umas que ficam de fora, só como os filhos. Às vezes os filhos, a gente chateia-nos muito.
1: Seguem as suas vidas.
0: Seguem as suas vidas. Depois voltamos, a gente lembra-se deles. Os gajos estão emigrados. E foi o caso. Fomos buscar algumas músicas antigas. Já não tocávamos já há imenso tempo. Mas é isso, é a música cantada em português. É rock. No sentido mais amplo, que vai desde o jazz, ou temos músicas que são jazz, temos músicas que são literalmente punk rock.
2: Um bom aperitivo, então,
1: bom aperitivo,
2: para começar
1: esta maré.
2: Uma mensagem para os ouvintes da rádio para terminar.
1: Eu acho que viva a Santa Maria, viva o Grupo Oriental e que se lixe o governo por nos ter tirado o barco.
0: Sei que dizer, mas acho que para não tirar o impacto da mensagem dele, mas aquilo que eu ia acrescentar é. Eu sou música açoriana, há muita coisa boa a fazer-se aí nas ilhas e acho que é importante apoiarmos
2: a experiência.
3: A mensagem da foi mais recuente que a minha.
2: Muito obrigada.
4: E na Macela, ainda houve tempo para ouvir o ex-conselheiro das comunidades portuguesas, João Luís Morgado Pacheco, um apaixonado por Santa Maria e pela Maré de Agosto.
2: Está novamente em Santa Maria, por afinidade também, porque a sua esposa é mariense. E já
5: diziam
2: que há mais de 20 anos que já
5: vem
2: à Maré.
5: Sim, todos os anos vem, sou convidado para vir cá à Maré. E eu, como ex-conselheiro das comunidades portuguesas, vinha cá muita vez com o meu colega José Figueiredo, que é um homem que mariense de 4 estados. E estou aqui a ver a Praia Formosa, que é um ex-libris aqui da Ilha de Santa Maria, e mesmo para o 22º aniversário da Maré de Agosto, os marianos merecem esta Maré de Agosto, que foi dos primeiros festivais nos Açores. E espero que tenham muitas felicidades. Vamos ter, começou agora aqui no Morador da Marcela, com o início aqui com as palavras do Presidente Rui Pérez e as palavras da Senhora Presidente da Câmara, Bárbara Chaves. E amanhã, e sexta e sábado, são 3 dias de muita festa, de muita música, de todo o mundo, convidados aqui para a Praia Formosa ou para a Maré de Agosto.
2: É apreciador de música?
5: Sim, claro que sim. E por isso é que eu venho cá já há 20 anos, todos os anos tocar com a minha mulher. E de fato, espero votos que isso continue por muitas, muitas mais gerações. Já muitos presidentes já partiram, não estão conosco. Alguns fundadores de há 42 anos começaram este festival, mas estão sempre connosco nas suas memórias, no trabalho que fizeram.
2: E é um trabalho que tem que ser continuado, e há bocadinho a senhora Presidente da Câmara dizia que este é um festival dos marienses.
5: Dos marienses, pós-marienses, e temos que envolver as juventudes, os mais jovens, para se envolverem na

0: está muito trabalho, são muitos voluntários, são dezenas e dezenas de voluntários aqui que contribuem para esse Festival da Maré de Agosto e, de facto, e se não fossem esses voluntários, penso que não seria possível essa Maré de Agosto, porque são centenas de milhares de euros para fazer esse festival.
1: E um festival que, no fundo, também coloca a Santa Maria nas bocas do mundo.
0: Claro, a primeira ilha a ser descoberta dos Açores, que por um ano faz 600 anos da sua descoberta. Não havia o arquipélago dos Açores sem a primeira ilha a ser descoberta. É uma ilha, de facto, com 5 mil pessoas, com um clima melhor do que as outras ilhas, que fica mais a sul, mais seca, com esta linda praia formosa com temperatura de hoje de 24 graus, que é impensável em outras partes do mundo. Eu, por acaso, vivo nos Estados Unidos há 63 anos e é impossível ter lá uma temperatura de 24 Celsius no Oceano Atlântico.
1: Desejo-lhe uma boa maré. Muito obrigado por estas palavras aqui aos microfones da rádio.
0: E muito obrigado pelo convite, felicidades e haja saúde.
1: E seja sempre bem-vindo a Santa Maria.
0: Ok, muito obrigado. Obrigado.
2: E este foi apenas o arranque de mais uma Maré de Agosto. Depois dos primeiros concertos no Palco Terra, no Mirador da Macela, seguem-se agora mais 3 dias do festival, com muitos concertos e música do mundo a chegar a Santa Maria. Um encontro de culturas, sons e pessoas, sempre com a Praia Formosa como cenário. A maré continua e ainda há muito para ver e ouvir nesta 42ª edição do Festival Maré de Agosto.

Estamos perto das 10 da manhã. Daqui a pouco vamos atualizar as notícias. Estivemos ontem pelo Mirador da Macela a acompanhar o arranque do Festival Maré de Agosto. Foi de facto muitíssimo agradável estar por lá, assistir a dois concertos, Wissi e Manga Limão. Hoje os concertos vão mesmo continuar no local habitual, no recinto do Festival Maré de Agosto, no Palco da Maré. Hoje, amanhã e sábado. Amanhã e sábado vamos estar precisamente por lá durante as tardes para fazermos também algumas reportagens e para levarmos até si um pouco destas emoções do festival, junto dos festivaleiros que certamente irão andar por lá na Praia Formosa durante a tarde. Santa Maria enche de música do mundo por estes dias. Este é o Vítor Clay. Relembro que ele vai estar também no festival, vai atuar no último dia, no sábado.

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5: É isso mesmo, estamos cada vez mais perto das 10 da manhã. Há mais sugestões para dar? Hoje a moagem tem strogonoff de frango, é este o prato do dia. Digo-lhe também que hoje o Tibério tem chicharros.
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5: Hoje no Rui Caro Stand, ali na Flor da Rosa, está em destaque um Peugeot 2008, 100 cavalos, ano 2022. Estamos por aqui, eles estão por ali, o Paulo Luz está no stand à sua espera.
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5: A verdade é que há muitos beijinhos e abraços. Eu peço desculpa se não conseguir colocar as vossas músicas todas. Entretanto, daqui a pouco vamos sim enviar os parabéns para a Mimi. Ela hoje faz anos e é a sua filhota, a Bruna Carreiro, que quer mandar um beijinho com felicidades para a mãe. Também o Carlos Achadinha Mendonça já mandou os parabéns à Mimi. A Débora Oliveira, olá Débora, também quer mandar os parabéns à Mimi. O beijinho vem da Débora, mas também um beijinho especial da Iris. A Dona Maria do Céu do Agrião quer também mandar beijinhos à Mimi, com muitas felicidades, com muita saúde e com muitas coisas boas.

Mas vamos ao pedido musical do nosso amigo Bruno, que nos ouve no Canadá. O Bruno Moreira já aqui tinha dito, manda um beijinho aos filhos, à esposa, à Christopher, à Celina, à Ivone, à Sónia, ao Aristides, à Carolina, um abraço ao Diogo, ao Dário. Pois muito bem, já vai assim com uns 5 minutinhos de atraso, mas tarde é o que nunca chega. Vamos ouvir Santa Maria, Ilha Dourada. Na última hora estaremos então de regresso, vamos mandar a canção para a Mimi, temos os parabéns, temos um tema pedido pela Dona Ana. E temos a reflexão com o Senhor Padre, então até já.

0: Na última hora, vamos sim para dar energia, ouvir Bon Jovi, Living on a Prayer, um dos temas pedido pelo Carlos Mendonça, que nos ouve no Canadá. Entretanto, e para fecharmos esta segunda hora, vamos então enviar os parabéns à Mimi, hoje em festa de anos. Com muitas felicidades e com tudo de bom. Bruna, a canção que tu dedicaste à tua mãe vai na segunda hora, na terceira hora, está prometido.
1: Parabéns a você.
0: Entretanto, hoje no Cantinho da Vila há caldo verde e um arroz de marisco. É isso mesmo, ouviu bem. 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
1: E amigos também. Parabéns a você.
2: Bom dia. São 10 horas.
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4: Sejam bem-vindos a este espaço informativo. Vamos conhecer alguns dos destaques noticiosos. O susto da semana. É assim que Bárbara Chaves, presidente do município de Vila do Porto, considera os constrangimentos causados pelo transporte marítimo à Associação Cultural Maré de Agosto. Navio de investigação Mário Ruivo, escala Ponta Delgada, no âmbito da campanha Áreas Marinhas Protegidas Oceânicas, região Açores. Santa Maria tem um novo produto, o gin de meloa. O susto da semana. É assim que Bárbara Chaves, presidente do município de Vila do Porto, adjetiva o que se passou nos últimos dias com o transporte marítimo de mercadorias que trazia a Santa Maria o equipamento de som e de palco para o Festival Maré de Agosto. Foi encontrada uma solução, mas o certo é que o festival esteve mesmo quase para não acontecer.
5: Posso dizer que foi o susto da semana. De facto, quando o presidente da Maré de Agosto me contatou a dizer que iriam cancelar o festival, foi sem dúvida um grande susto. Seria muito mau para a ilha. O não realizar de um festival não é apenas e só não haver nada no fim de semana. É as pessoas para cá vêm, que já têm passagens marcadas e hotéis marcados, deixarem de vir, ou quererem ver indemnizadas as suas viagens. É as próprias bandas, que também já foram pagas uma percentagem pelo menos e que vão querer ver o seu cachê totalmente posto. São os rentacares que deixam de alugar essas viaturas, são os hotéis, são a restauração, são a economia da ilha que fica em causa. O agravante, se não há festival, também não há apoio. A Associação teria que devolver todos os apoios que já recebeu, situação que seria desastrosa para a Associação e para a Ilha de Santa Maria. Vamos, portanto, o que eu aqui lamento é que o Governo Regional não tem tido esta sensibilidade de uma forma extraordinária, muito pontual, de poder apoiar esta associação que lhes pediu ajuda e que não viu o seu apelo sido contemplado.
4: A autarca mariense refere que, por existirem escalas semanais em Santa Maria, não significa que a ilha esteja mais bem servida.
5: Uma vez por semana um navio não quer dizer que os marienses sejam mais bem servidos. Continua a não haver a previsibilidade que é necessária ter ao nível das escalas, a regularidade. Continuamos a ter atrasos nos navios, que eu percebo que tenham que articular com outras ligações, com outros navios que vêm de outras zonas para fazer o carregamento todo da carga para a Ilha de Santa Maria e voltar para cá, mas de qualquer forma todos têm que estar organizados para que o sistema funcione. E na prática, atualmente, esse sistema não está a funcionar, a meu entender. É a minha visão, é aquilo que eu ouço também dos empresários, é aquilo que eu ouço das associações, que têm tido alguns problemas.
4: Bárbara Chaves apela ao Governo dos Açores que tenha outra sensibilidade e atenção em relação à Ilha de Santa Maria e ao transporte marítimo de mercadorias, recordando que este próprio Governo já prejudicou a ilha quando retirou o transporte marítimo de passageiros.
5: Não é a tutela da Câmara, nem a competência da Câmara ter que arranjar aqui a solução. Já existiram muitos estudos, já existe muita gente a trabalhar nestes processos, mas o que é certo é que não está resolvido. Santa Maria está a ficar para trás nessa matéria. Não conseguimos ter navios com regularidade, não conseguimos prever o que é que chega, quando é que chega. Estão sempre a alterar. Todos têm o seu motivo, ou é o mar mau, ou é a carga que tem que aguardar pela ligação de outros navios. Está tudo certo, mas Santa Maria é que está a perder. Portanto, o Governo Regional tem que avaliar essa situação e tem que pôr cobre a este processo. A Transinsular foi muito diligente com a Maré de Agosto para fazer este transporte através do Margarete, sem dúvida. A Mutualista também se disponibilizou mediante um pagamento também deste vertamento. Mas, de qualquer forma, a questão de base é a mesma. Durante todo o ano, nós necessitamos de um transporte marítimo de mercadorias que se consiga ter esta previsibilidade que nós precisamos. Apelar ao Governo Regional que olhe para esta situação de uma forma diferente, de forma a vermos colmatada estas situações.
0: O apelo de Bárbara Chaves, Presidente da Câmara Municipal de Vila do Porto, para que o Governo olhe com atenção a Ilha de Santa Maria e que encontre soluções para a previsibilidade e regularidade do transporte marítimo de mercadorias. O navio de investigação Mário Ruivo, do Instituto Português do Mar e da Atmosfera, fez escala esta semana no Porto de Ponta Delgada, integrado na campanha oceanográfica das Áreas Marinhas Protegidas Oceânicas, Região Açores, financiada pelo Fundo Azul. Em nota de imprensa, o Executivo dos Açores refere que esta missão insere-se no esforço nacional de aprofundar o conhecimento científico do Atlântico Norte e de apoiar a implementação da Rede de Áreas Marinhas Protegidas dos Açores, a RAMPA, tal como o desenvolvimento da Rede Nacional de Áreas Marinhas Protegidas em zonas oceânicas com elevada relevância ecológica. Ao longo desta campanha, que decorrerá entre 2026 e 2027, serão cartografados habitats bentónicos profundos, identificados ecossistemas marinhos vulneráveis e caracterizadas comunidades biológicas associadas a montes submarinos e outros sistemas de profundidade, bem como recolher informação oceanográfica, física e biogeoquímica, essencial para a gestão sustentável destes espaços. Os resultados obtidos vão fornecer a base científica necessária para o planeamento, gestão e monitorização das áreas marinhas protegidas oceânicas da região dos Açores e na plataforma continental estendida proposta por Portugal. A campanha conta com a colaboração da Universidade dos Açores através do Instituto de Investigação em Ciências do Mar, Oceanos, reforçando o papel da Academia Açoriana na produção de conhecimento sobre o oceano profundo e na consolidação dos Açores como um Polo Europeu de Investigação Marinha. Também participará nesta campanha o novo navio de investigação açoriano, o Azores Ocean, recentemente integrado na Frota Científica Nacional, que acrescenta capacidade tecnológica e operacional à investigação conduzida a partir do arquipélago. A conjugação dos meios do Instituto Português do Mar e da Atmosfera e da Região Autónoma dos Açores nesta campanha oceanográfica representa, segundo o Governo dos Açores, um passo decisivo no reforço da capacidade de observação e estudo do mar português, contribuindo para uma melhor proteção da biodiversidade marinha e para o desenvolvimento sustentável da economia azul nos Açores e em Portugal. A Agromariense Coop transformou o sonho em realidade e hoje há um gin com sabor a meloa, um novo produto diferenciador de Santa Maria que valoriza ainda mais esta produção agrícola. A Agromariense Coop estabeleceu um acordo de parceria com a empresa Lima e Quental, sediada em São Miguel, para desenvolver este produto. Duarte Moreira, presidente do Conselho de Administração da Agromariense Coop, refere que este sonho já tem anos.
6: Fizemos aqui uns meses largos de testes, de desenvolvimento do produto, até se chegar à conclusão de que o produto estava bom, aliás, está muito bom, para poder ser colocado à comercialização. Poderá ser um sucesso também para nós, em termos comerciais, e mais um produto para a Ilha de Santa Maria, que pode ser apresentado em qualquer lado, pode ser comercializado em qualquer lado, a nível nacional, a nível internacional, pode ser levado para... Pronto. E Santa Maria, claro, quando quiserem fazer uma festa, experimentem o gin de Santa Maria. O desafio é esse, experimentem.
0: Há um novo gin? Foi dado o nome de Oblitos.
6: Porque há muita gente, de facto, que pergunta o porquê do nome, que não identificam o nome com a Ilha de Santa Maria. Os Oblitos, em latim, é o esquecido. Portanto, tem a ver com esquecimento. E o que nós quisemos foi realçar aqui que uma ilha em que o agroalimentar esteve esquecido durante muitos, muitos anos, em que não se falava, que não havia produtos, já inova, já faz coisas diferentes, produtos de qualidade, e neste caso, um gin.
0: E como a Agromariense Coop não dá ponto sem nó,
6: É mais uma marca registada pela Agromaria Scoop, na Ilha Santa Maria. Já está registada no Instituto Nacional da Propriedade Industrial, o INPI, à semelhança de outras. Pronto, todas as nossas marcas estão registadas no INPI. É mais um produto que nós oferecemos à ilha, aos Açores, a quem quiser comercializar. É um produto que ostenta o selo marca Açores.
4: Em tempos, houve a comercialização de um gin de meloa de Santa Maria. Questionamos sobre este processo.
6: Existe, de facto, um gin de meloa de Santa Maria, também com meloa de Santa Maria, mas essa foi uma destilaria, uma empresa do continente que nos contactou no objetivo comercial. Nós lhes vendermos a nossa meloa, o que foi feito e continuaremos a fazer se essa empresa assim o entender. Mas achámos que deveríamos ter o nosso próprio gin, um gin com identidade da Ilha de Santa Maria, dos Açores, um gin que ostenta a marca Açores, porque este gin desta destilaria a nível nacional não o ostenta, nem pode ostentar o símbolo marca Açores.
4: O importante mesmo é que se tenha mais um produto que valorize a meloa de Santa Maria. O novo regime de apoio às atividades culturais nos Açores, que foi publicado em Diário da República, vai majorar os projetos realizados nas ilhas de Santa Maria, Graciosa, São Jorge, Flores e Corvo. Segundo o decreto regulamentar regional, a realização de eventos nestas cinco ilhas passa a ser um dos critérios de majoração do financiamento atribuído ao abrigo do regime jurídico de apoios às atividades culturais. Com as mudanças, os apoios passam a ser anunciados pelo Governo dos Açores até 31 de dezembro do ano anterior àquela que respeitem as atividades a desenvolver, substituindo o prazo de até 30 dias após a publicação do Plano Anual de Investimentos da Região, que vigorava anteriormente. O novo regime prevê também que seja criada uma comissão de apreciação adicional sempre que o número total de candidaturas apresentadas numa determinada área artística seja superior a 100. As candidaturas ao primeiro patamar, que atribui o maior montante disponível, passam a ser elegíveis caso obtenham 75% da pontuação final definida, em vez da pontuação máxima possível, como estabelecia o diploma anterior, que permitia que as majorações pontuassem para a avaliação final. Segundo o decreto, as alterações aplicam-se às candidaturas a projetos culturais que se realizem em 2027 e nos anos seguintes. A 24 de julho deste ano, o Governo dos Açores garantiu que iria reforçar os apoios às atividades culturais, mas admitiu que, ainda assim, as verbas não chegavam para todas as solicitações, sugerindo que os promotores encontrem outras formas de financiamento. Embora o financiamento público constitua um instrumento importante para o desenvolvimento da atividade cultural, a dinâmica cultural regional não depende exclusivamente dos apoios atribuídos pelo regime jurídico dos apoios às atividades culturais, explica o Executivo de Coligação em resposta a dois requerimentos que foram entregues no Parlamento açoriano pelas bancadas do PS e do Bloco de Esquerda. A finalizar este espaço informativo, a previsão meteorológica para o dia de hoje e para as ilhas de Santa Maria e São Miguel. Períodos de céu muito nublado com abertas, aguaceiros fracos e pouco frequentes. Vento do quadrante norte fraco e bonançoso, 5 a 20 km/h. Mar encrespada pequena vaga, ondas do quadrante leste de 1 metro passando a norte. Está assim concluído este espaço noticioso. Desejo-lhe um ótimo dia.
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0: Ora viva, bom dia uma vez mais. Estamos então de regresso. Vai começar a última hora do Bom Dia Açores, por aqui até às 11 da manhã. Relembrar que as notícias vão voltar às 2 e mais tarde às 4 da tarde. São 10 horas 12 minutos. 24 graus é a temperatura a esta hora pela ilha. A umidade está a rondar os 77%. Temos uma manhã com algumas nuvens, algumas abertas. E vamos continuar deste lado. Boa manhã, boa quinta-feira.
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0: Estamos então de regresso e para começarmos esta última hora do Bom Dia Açores, temos uma nota de agradecimento que nos chega do Clube de Pesca Desportiva Os Cagarros, que vem por este meio expressar o seu mais sincero agradecimento a todas as empresas, entidades e pessoas que têm apoiado as iniciativas do clube e contribuído para o desenvolvimento da pesca desportiva junto das crianças e dos jovens. O clube quer deixar um agradecimento muito especial a todos aqueles que contribuíram para a realização realização do terceiro convívio de verão de pesca infantil e juvenil, nomeadamente a fábrica de blocos Teodoro, ao Agostinho Coelho e a todas as empresas, entidades e particulares que, de uma forma ou de outra, deram o seu contributo para que este evento fosse possível. O agradecimento estende-se também aos que apoiaram a realização da 12ª Prova Infanto-Juvenil de Pesca Desportiva, realizada no passado mês de julho. O apoio foi fundamental para proporcionar aos nossos jovens momentos de convívio, aprendizagem, diversão e, acima de tudo, da paixão pela pesca. O clube quer ainda agradecer à Câmara Municipal de Vila do Porto pelo apoio e disponibilidade demonstrados para com o clube e para com estas iniciativas que tanto significam para as crianças e jovens. Cada contribuição, independentemente da sua dimensão, representa muito para o Clube de Pesca Desportiva Os Cagarros e permite continuar a promover e a incentivar a prática da pesca desportiva entre os mais novos. Por isso, a todos os que acreditam no trabalho, que apoiam e caminham com o Clube de Pesca Desportiva Os Cagarros, deixam aqui o mais sincero e sentido obrigado. Uma nota de agradecimento do Clube de Pesca Desportiva Os Cagarros. E vamos continuar com uma informação. Chega-nos da Capitania do Porto, de Vila do Porto, a informar a comunidade marítima e a população em geral que, no âmbito de uma operação de lançamento de foguetes a partir da zona de Malbusca, na costa sul da ilha de Santa Maria, estarão em vigor medidas especiais de segurança entre as 9h30 e as 12h30, com início hoje, dia 20 de agosto. Durante os períodos de lançamento, a área marítima definida pela Capitania do Porto de Vila do Porto será considerada zona perigosa, encontrando-se interdita a navegação, pelo que todas as embarcações deverão manter-se afastadas da área e cumprir rigorosamente as indicações das autoridades marítimas. A Capitania alerta ainda que a navegação nas imediações deverá ser efetuada com especial cautela e que devem ser seguidas todas as instruções transmitidas pela Polícia Marítima. Por razões de segurança, recomenda-se igualmente que a população evite a permanência na orla marítima da zona abrangida durante os períodos de lançamento. A colaboração de todos é fundamental para garantir a segurança das operações e das pessoas no mar e em terra. Agradecem a compreensão.
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0: Agora sim, vamos aos beijinhos da Bruna Carreiro. Hoje a mãe dela, a Mimi, a Maria Liberta. Se calhar você não sabia que era assim que ela se chamava. Nós chamamos aqui de Mimi, que com muito carinho dei este apelido há uns anos já a Mimi. E acho que assim ficou entre a família e os amigos. Hoje ela está em festa de anos, por isso a sua filha quer lhe mandar um beijinho muito, muito grande. Estou a falar da Bruna Carreiro, que quer então mandar estes beijinhos à mãe, com tudo de bom, com muita saúde e que ela tenha um dia super.

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3: Entretanto, ainda vamos aguardar mais uns minutinhos pelo Senhor Padre. Certamente alguma coisa de última hora para refletirmos. Se não der para ser hoje, há de ser amanhã. São 10h23, nós continuamos deste lado. Já aqui tinha mandado beijinhos da dona Ana Ferreira, que está nas Furnas e que envia beijinhos para os filhos, para os netos e para todas as amigas. Ela quer ouvir Viva Fall River.

Vamos olhar para saborosos pratos que você pode almoçar hoje aqui pela Ilha de Santa Maria. 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Digo-lhe que em Almagreira e na Moagem há strogonoff de frango.

Entretanto, já temos aqui a confirmação do Sr. Padre. Ele hoje não pode cá estar em estúdio, mas já prometeu amanhã, no mesmo horário, às 10h15, estar aqui connosco para refletirmos. Não refletirmos na quinta, refletimos na sexta-feira. Amanhã vamos então ter o Sr. Padre aqui em estúdio. Está combinado. Entretanto, vamos olhar para outras sugestões. Estávamos aqui a dar-lhe conta disso mesmo. 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Saboroso!

0: Este é o Edmundo Inácio, quem me dera. Vamos agora ter com o Sr. Manuel Arruda. Ele está ali por Água de Alto, já em festas do Santíssimo. Bom dia, Sr. Manuel.
1: Bom dia, menina.
0: Então, o que é que se conta por aí, Sr. Manuel? Está bom tempo?
1: Está com tudo de vantagem, senhora.
0: Ainda bem.
1: Está um calor bruto.
0: Está muita umidade. Mas se bem, olha, se bem que aqui, aí não sei, mas aqui em Santa Maria o tempo virou para norte, o vento, portanto está mais fresquinho.
1: Aqui também, não, mas aqui também, mesma coisa, está mais norte também.
0: É, e quando está de norte fica um bocadinho mais fresco, fica mais suportável. Olha, quer mandar beijinhos?
1: Vamos, menina.
0: Para quem, então?
1: Primeiro é para si, para toda a sua família.
0: Obrigado, igualmente.
1: E melhores a seu pai.
0: Obrigado.
1: Para todos que trabalham com a menina aí dante. Agora vá para a senhora Fátima Clemente e a sua família toda. O senhor António Faria e a sua família toda. A senhora Helena Margarida e a sua família toda. Cacá e a Mimi. E quero dar os parabéns à Mimi que faz anos hoje.
0: É verdade, ela hoje é bebê.
1: No sul dia muita saúde. E graças a Deus para ela. Para a gente todos também. Agora vá para a senhora Ana Ferreira das Fiornas. E a sua família toda, a senhora Susana dos Arrivos, e a sua família toda, a senhora Fátima Pacheco, a sua família toda, a senhora Maria de Sá da Vila Franca, e a sua família toda, o senhor Eduardo Pacheco, a sua família toda, a senhora Maria de Sá do Agrião, e a sua família toda, o senhor João Andrade de Água de Pai, a sua família toda, a senhora Margarete, e a sua família toda, a senhora Eduarda Mar dos Arrivos e a sua família toda, no seu dia melhor este não vão brilhar. E agora vá para a sua raça, sua mãe, para o resto de toda a sua família. Agora vá para a minha filha, para todos, e a minha filha, para todos da minha família. É mesmo que faço uma desgarrada à sua maneira.
0: Muito bem, então daqui a pouco já ouvimos. Um abraço, tudo de bom, um bom fim de semana aí de festas.
1: Igualmente para a menina.
0: Dona Adelina, está por aí?
1: Está, porque está.
0: Oh, obrigada, obrigada.
1: Obrigado, a menina.
0: Adeus.
2: Menina Lúcia, está tudo bem?
0: Está tudo bem, minha flor. Cá estamos nós, aí está tudo em festa.
2: Está tudo, querida.
0: Aqui
2: está
0: também
2: tudo
0: está tudo em festa com a Maré de Agosto. Portanto, é só festas, só festas.
2: Só festas, não há mais nada senão festas para passear.
0: Deixa estar, que é para a gente se divertir um bocadinho, para esquecer as tristezas da vida.
2: É verdade.
0: Então, quero mandar beijinhos.
2: Ah, vou gostar. Para a menina, para a sua família toda, melhores para ser pai, para as meninas todas aí dante. Para as minhas amigas todas em geral e para os meus filhos, querida. De resto, tudo sabido que no Senhor dê. E para si, querida.
0: Senhora.
2: Para a sua família toda.
0: Muito obrigada. Daqui a pouco vamos ouvir uma desgarrada que foi o Senhor Manuel,
2: querida,
0: que pediu.
2: Para não me esquecer. E para a Mimi, os parabéns para a Mimi.
0: Com um dia feliz para ela. Com tudo de bom. Um beijinho, bom, então. Até amanhã, se Deus quiser.
2: Querida. Até amanhã, querida. Obrigada.
0: Obrigada.
2: Graças à sua casa.
0: Obrigada. Vamos aos nossos bons conselhos comerciais e já voltamos, porque daqui a pouco temos Living on a Prayer dos Bon Jovi a pedido do Carlos Mendonça. Depois temos Viva Fall River do Jorge Ferreira a pedido da Dona Ana.
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0: Entretanto, nós temos aqui um abraço do Nick Martins. Um abraço ao amigo Henrique Ponte, na Agrovila e Campo. Um abraço muito especial para ele, com tudo de bom, e pediu-me esta canção. Mark Dennis, tanta terra para lavrares. Vamos ouvir então Mark Dennis nesta manhã. Tanto parece ele queira sair. O Mark Dennis, pelos vistos, não quer sair hoje. Vamos ver se conseguimos ou não.
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0: Vamos então ao Mark Dennis. Tanta terra para lavrares. Um abraço do Nick para o Henrique Ponte, na Agrovila e Campo. Bom trabalho, boa quinta-feira.

A boa disposição do Mark Denis, também connosco nesta manhã e já a caminho das 11. Meus amigos, vamos continuar com boas sugestões. 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Daqui a pouco vamos voltar a olhar para mais sugestões para o almoço. Para já, o Carlos Achadinha Mendonça pediu-nos Living on a Prayer, dos Bon Jovi, para dar energia nesta manhã, já que enviou os beijinhos de parabéns à Mimi, que hoje é bebê. Está em festa de anos.

assim para você, 4 minutos depois do sinal do meio-dia. Olá, boa tarde. Eu sou o Paulo Renato, vou estar aqui na vossa companhia neste princípio de tarde, até o sinal das 13 horas, nesta grande rádio Asas, nesta ilha de Gonçalo, Verde, Santa Maria, Ilha do Sol. E assim, música para o vosso almoço. Muito bom a todos, continuação de uma ótima tarde. Deste lado vou tentar levar a melhor música, a melhor companhia. Vamos a isto, música maestra.

e música para o vosso almoço, uma sobremesa musical até ao final das 13 horas. Já sabem, até ao final das 13, seleção musical de Paulo Renato, neste Brasil Tarde, quinta-feira, 20 de agosto de 2026. Está a trabalhar? Continuação de um bom trabalho. Está a almoçar já? Bom apetite. E recordar a viver música dos anos 80 até ao final das 13 horas desta grande Rádio Razas. Então, para todos, boa tarde. Sorria, faça alguém feliz. Tudo isto.

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6 minutos do sinal das 13, na reta final desta emissão de hoje, de quinta-feira. Já sabe que depois do sinal das 13, posso ficar com muita música. Então, para todos, continuação de uma ótima tarde e obrigado pela vossa companhia nesta grande Rádio Asas. Durante uma hora, na vossa companhia, a seleção musical de Paulo Renato. Para todos, bye bye!

0: Boa tarde, são 13 horas.
1: 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No episódio de hoje vou falar-vos do livro Eu Quero a Minha Cabeça, de António Jorge Gonçalves, editora Patológico. Amigos leitores e ouvintes, imaginem uma história em que uma menina chamada Céu perde a cabeça, literalmente. Mas isso não é possível, responde alguém mais incauto nestas coisas do mundo das boas histórias. Pois, mas é verdade, verdadinha. Como eu dizia, imaginem que a menina estava tão contente a brincar no seu baloiço que perdeu a noção do tempo, até que uma voz a fez regressar do mundo dos sonhos. Era o pai que a chamava. Chamava, chamava, e a nossa menina respondia invariavelmente não, não e não, até que algo incrível, impensável, inacreditável aconteceu. Saltou-lhe a cabeça. Só porque disse não. Exatamente. E agora? Uma menina sem cabeça. Não pode ser. Céu, com muita razão, ficou zangada, pois queria a sua cabeça de volta. Ficámos então a saber que a história ainda era mais estranha. Mais estranha do que uma menina que perde a cabeça. É que agora mete uma gaivota que nos conta de um vento invulgar que arrastou consigo a cabeça da menina para uma grande montanha. Pelo caminho, a nossa menina descobriu uma cabeça-flor e com ela ficava mais bonita. Mas não era a sua cabeça. Depois encontra uma cabeça-pedra que a tornava mais forte, e uma cabeça nuvem que a permitia voar. O topo da montanha achou também uma cabeça boneco de neve. De repente, ela fica gelada e dá um grande espirro, que a faz cair para dentro da montanha. Caiu e caiu, até que chegou ao coração da montanha, e foi aí que descobriu aquela palavra mágica que a levaria a ter a cabeça de volta. E quando ouviu de novo o pai a chamar, quase dizia não. Em vez disso, respondeu: já vou. Boas leituras.
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0: Boa tarde, são 14 horas.
1: 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Sejam bem-vindos a este espaço informativo. Vamos conhecer alguns dos destaques noticiosos. O susto da semana. É assim que Bárbara Chaves, presidente do município de Vila do Porto, considera os constrangimentos causados pelo transporte marítimo à Associação Cultural Maré de Agosto. Navio de investigação Mário Ruivo, escala Ponta Delgada, no âmbito da campanha Áreas Marinhas Protegidas Oceânicas, região Açores. Santa Maria tem um novo produto, o gin de meloa. O susto da semana. É assim que Bárbara Chaves, presidente do município de Vila do Porto, adjetiva o que se passou nos últimos dias com o transporte marítimo de mercadorias que trazia a Santa Maria o equipamento de som e de palco para o Festival Maré de Agosto. Foi encontrada uma solução, mas o certo é que o festival esteve mesmo quase para não acontecer.
2: Posso dizer que foi o susto da semana. De facto, quando o presidente da Maré de Agosto me contatou a dizer que iriam cancelar o festival, foi sem dúvida um grande susto. Seria muito mau para a ilha. O não realizar de um festival não é apenas e só não haver nada no fim de semana. É as pessoas para cá vêm, que já têm passagens marcadas e hotéis marcados, deixarem de vir ou quererem ver indemnizadas as suas viagens. É as próprias bandas que também já foram pagas uma percentagem pelo menos e que vão querer ver o seu cachê totalmente posto. São os rentacares que deixam de alugar essas viaturas, são os hotéis, são a restauração, são a economia da ilha que fica em causa. O agravante, se não há festival, também não há apoio. A Associação teria que devolver todos os apoios que já recebeu, situação que seria desastrosa para a Associação e para a Ilha de Santa Maria. Vamos, portanto, o que eu aqui lamento é que o Governo Regional não tenha tido esta sensibilidade de uma forma extraordinária, muito pontual, de poder apoiar esta associação que lhes pediu ajuda e que não viu o seu apelo sido contemplado.
1: A autarca mariense refere que, por existirem escalas semanais em Santa Maria, não significa que a ilha esteja mais bem servida.
2: Uma vez por semana um navio não quer dizer que os marinheiros sejam mais bem servidos. Continua a não haver a previsibilidade que é necessária ter ao nível das escalas, a regularidade. Continuamos a ter atrasos nos navios, que eu percebo que tenham que articular com outras ligações, com outros navios que vêm de outras zonas para fazer o carregamento todo da carga para a Ilha de Santa Maria e voltar para cá, mas de qualquer forma todos têm que estar organizados para que o sistema funcione. Na prática, atualmente, esse sistema não está a funcionar, a meu entender. É a minha visão, é aquilo que eu ouço também dos empresários, é aquilo que eu ouço das associações, que têm tido alguns problemas.
1: Bárbara Chaves apela ao Governo dos Açores que tenha outra sensibilidade e atenção em relação à Ilha de Santa Maria e ao transporte marítimo de mercadorias, recordando que este próprio Governo já prejudicou a ilha quando retirou o transporte marítimo de passageiros.
2: Não é a tutela da Câmara, nem é a competência da Câmara ter que arranjar aqui a solução. Já existiram muitos estudos, já existe muita gente a trabalhar nestes processos, mas o que é certo é que não está resolvido. Santa Maria está a ficar para trás nessa matéria. Não conseguimos ter navios com regularidade, não conseguimos prever o que é que chega, quando é que chega. Estão sempre a alterar. Todos têm o seu motivo, ou é o mar mau, ou é a carga que tem que aguardar pela ligação de outros navios. Está tudo certo, mas Santa Maria é que está a perder. Portanto, o Governo Regional tem que avaliar essa situação e tem que pôr cobre a este processo. A Transinsular foi muito diligente com a Maré de Agosto para fazer este transporte através do Margarete, sem dúvida. A Mutualista também se disponibilizou mediante um pagamento também deste vertamento. Mas, de qualquer forma, a questão de base é a mesma. Durante todo o ano, nós necessitamos de um transporte marítimo de mercadorias que se consiga ter esta preservabilidade que nós precisamos. Apelar ao Governo Regional que olhe para esta situação de uma forma diferente, de forma a vermos colmatada estas situações.
1: O apelo de Bárbara Chaves, presidente da Câmara Municipal de Vila do Porto, para que o Governo olhe com atenção a Ilha de Santa Maria e que encontre soluções para a previsibilidade e regularidade do transporte marítimo de mercadorias. O navio de investigação Mário Ruivo, do Instituto Português do Mar e da Atmosfera, fez escala esta semana no Porto de Ponta Delgada integrado na campanha oceanográfica das Áreas Marinhas Protegidas Oceânicas, Região Açores, financiada pelo Fundo Azul. Em nota de imprensa, o Executivo dos Açores refere que esta missão insere-se no esforço nacional de aprofundar o conhecimento científico do Atlântico Norte e de apoiar a implementação da Rede de Áreas Marinhas Protegidas dos Açores, a RAMPA, tal como o desenvolvimento da Rede Nacional de Áreas Marinhas Protegidas em zonas oceânicas com elevada relevância ecológica. Ao longo desta campanha, que decorrerá entre 2026 e 2027, serão cartografados habitats bentónicos profundos, identificados ecossistemas marinhos vulneráveis e caracterizadas comunidades biológicas associadas a montes submarinos e outros sistemas de profundidade, bem como recolher informação oceanográfica, física e biogeoquímica, essencial para a gestão sustentável destes espaços. Os resultados obtidos vão fornecer a base científica necessária para o planeamento, gestão e monitorização das áreas marinhas protegidas oceânicas da região dos Açores e na plataforma continental estendida proposta por Portugal. A campanha conta com a colaboração da Universidade dos Açores através do Instituto de Investigação em Ciências do Mar, Oceanos, reforçando o papel da Academia Açoriana na produção de conhecimento sobre o oceano profundo e na consolidação dos Açores como um polo europeu de investigação marinha. Também participará nesta campanha o novo navio de investigação açoriano, o Azores Ocean, recentemente integrado na Frota Científica Nacional, que acrescenta capacidade tecnológica e operacional à investigação conduzida a partir do arquipélago. A conjugação dos meios do Instituto Português do Mar e da Atmosfera e da Região Autónoma dos Açores nesta campanha oceanográfica representa, segundo o Governo dos Açores, um passo decisivo no reforço da capacidade de observação e estudo do mar português, contribuindo para uma melhor proteção da biodiversidade marinha e para o desenvolvimento sustentável da economia azul nos Açores e em Portugal. A AgroMariense Coop transformou o sonho em realidade e hoje há um gin com sabor a meloa, um novo produto diferenciador de Santa Maria que valoriza ainda mais esta produção agrícola. A AgroMariense Coop estabeleceu um acordo de parceria com a empresa Lima e Quental, sediada em São Miguel, para desenvolver este produto. Duarte Moreira, presidente do Conselho de Administração de AgroMariense Coop, refere que este sonho já tem anos.
3: Fizemos aqui uns meses largos de testes, de desenvolvimento do produto, até se chegar à conclusão de que o produto estava bom, aliás, está muito bom, para poder ser colocado à comercialização. Poderá ser um sucesso também para nós, em termos comerciais, e mais um produto para a Santa Maria, que pode ser apresentado em qualquer lado, pode ser comercializado em qualquer lado, a nível nacional, a nível internacional, pode ser levado para... Pronto. E Santa Maria, claro, quando quiserem fazer uma festa, experimentem o gin de Santa Maria. O desafio é esse, experimentem.
1: Há um novo gin? Foi dado o nome de Oblitos.
3: Há muita gente, de facto, que pergunta o porquê do nome, que não identificam o nome com a Ilha de Santa Maria. Os Oblitos, em latim, é o esquecido, portanto, tem a ver com esquecimento. E o que nós quisemos foi realçar aqui que uma ilha em que o agroalimentar esteve esquecido durante muitos, muitos anos, em que não se falava, que não havia produtos, já inova, já faz coisas diferentes, produtos de qualidade, e neste caso, um gin.
1: E como a AgroMariense Coop não dá ponto sem nó?
3: É mais uma marca registada pela AgroMariense Coop na Ilha Santa Maria, já está registada no Instituto Nacional da Propriedade Industrial, o INPI, à semelhança de outras. Pronto, todas as nossas marcas estão registadas no INPI. É mais um produto que nós oferecemos à ilha, aos Açores, a quem quiser comercializar. É um produto que ostenta o selo marca Açores.
1: Em tempos, houve a comercialização de um gin de meloa de Santa Maria. Questionamos sobre este processo.
3: Existe, de facto, um gin de meloa de Santa Maria, também com meloa de Santa Maria, mas essa foi uma destilaria, uma empresa do continente que nos contactou no objetivo comercial. Nós vendermos a nossa meloa, o que foi feito, e continuaremos a fazer se essa empresa assim o entender. Mas achamos que deveríamos ter o nosso próprio gin, um gin com identidade da Ilha de Santa Maria, dos Açores, um gin que ostenta a marca Açores, porque este gin desta destilaria a nível nacional não o ostenta, nem pode ostentar o símbolo marca Açores.
1: O importante mesmo é que se tenha mais um produto que valorize a meloa de Santa Maria. O novo regime de apoio às atividades culturais nos Açores, que foi publicado em Diário da República, vai majorar os projetos realizados nas ilhas de Santa Maria, Graciosa, São Jorge, Flores e Corvo. Segundo o decreto regulamentar regional, a realização de eventos nestas cinco ilhas passa a ser um dos critérios de majoração do financiamento atribuído ao abrigo do regime jurídico de apoios às atividades culturais. Com as mudanças, os apoios passam a ser anunciados pelo Governo dos Açores até 31 dezembro do ano anterior àquela que respeitem as atividades a desenvolver, substituindo o prazo de até 30 dias após a publicação do Plano Anual de Investimentos da Região, que vigorava anteriormente. O novo regime prevê também que seja criada uma comissão de apreciação adicional sempre que o número total de candidaturas apresentadas numa determinada área artística seja superior a 100. As candidaturas ao primeiro patamar, que atribui o maior montante disponível, passam a ser elegíveis caso obtenham 75% da pontuação final definida, em vez da pontuação máxima possível, como estabelecia o diploma anterior, que permitia que as majorações pontuassem para a avaliação final. Segundo o decreto, as alterações aplicam-se às candidaturas a projetos culturais que se realizem em 2027 e nos anos seguintes. A 24 de julho deste ano, o Governo dos Açores garantiu que iria reforçar os apoios às atividades culturais, mas admitiu que, ainda assim, as verbas não chegavam para todas as solicitações, sugerindo que os promotores encontrem outras formas de financiamento. Embora o financiamento público constitua um instrumento importante para o desenvolvimento da atividade cultural, a dinâmica cultural regional não depende exclusivamente dos apoios atribuídos pelo regime jurídico dos apoios às atividades culturais, explica o Executivo de Coligação em resposta a dois requerimentos que foram entregues no Parlamento açoriano pelas bancadas do PS e do Bloco de Esquerda. Damos agora tempo ao tempo, quer isto dizer que vamos recuperar as informações que nos chegam do Instituto Português do Mar e da Atmosfera. Ficamos com a previsão meteorológica para o dia de hoje e para as ilhas de Santa Maria e São Miguel. Períodos de céu muito nublado com abertas, aguaceiros fracos e pouco frequentes. Vento do quadrante norte, fraco a bonançoso, 5 a 20 km/h. Mar encrespado, a de pequena vaga, ondas do quadrante leste de 1 metro passando a norte. Está assim concluído este espaço noticioso. Desejo-lhe uma ótima tarde.
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0: Estamos consigo nesta tarde, entre margens, até ao sinal horário das 16. Hoje acontece na Praia Formosa o segundo dia do Festival Maré de Agosto, depois de ontem o início ter acontecido com um sunset ali no Mirador da Macela. Hoje, concertos no recinto do festival, no palco Maré de Agosto. Relembrar que para hoje à noite temos Terracota, Queen Omega and the Royal Souls. E a fechar um DJ do Egito, K77. Amanhã, sexta-feira, será a vez de Oma Jali, Ustenberg e Oco. E no sábado, Cais de Sodré, Funk Connection, Vitor Clay, Talco e Akit. Relembrar que depois das três temos entrevista com Oma Jali para levar até si. Falamos com ela ainda antes de pisar terras marienses. Oma Jali vai estar na sexta-feira, amanhã, será a primeira a subir ao palco pelas 22 horas. Traz consigo novas canções, e vai interpretar um single que vai estrear brevemente e vai ser, sem dúvida, estreado no palco da Maré de Agosto. E toda a sua energia e voz maravilhosa. Hoje, na última hora do Entre Margens, vamos levar até si a entrevista que fizemos com Oma Jali. Entretanto, quero também relembrar que há algumas informações para lhe ir dando. Damos-lhe conta desta nota de agradecimento. É uma nota que nos chega então do Clube de Pesca Desportiva Os Cagarros, que vem por este meio expressar o seu mais sincero agradecimento a todas as empresas, entidades e pessoas que têm apoiado as iniciativas do Clube e contribuído para o desenvolvimento da pesca desportiva junto das crianças e jovens. O Clube quer deixar um agradecimento muito especial a todos aqueles que contribuíram para a realização do terceiro convívio de verão de pesca infantil e juvenil, nomeadamente à fábrica de blocos Teodoro, ao Agostinho Coelho e a todas as outras empresas, entidades e particulares que, de uma forma ou de outra, deram o seu contributo para que o evento fosse possível. O agradecimento estende-se igualmente a todos os que apoiaram o clube na realização da 12ª Prova Infanto-Juvenil de Pesca Desportiva, que foi realizada no passado mês de julho. O apoio foi fundamental para proporcionar aos jovens momentos de convívio, aprendizagem, diversão e, acima de tudo, de paixão pela pesca. O clube quer também agradecer, e muito especialmente, à Câmara Municipal de Vila do Porto pelo apoio e pela disponibilidade demonstrados para com o clube e para com as iniciativas deste, que tanto significam para as crianças e jovens. Cada contribuição, independentemente da sua dimensão, representa muito para o Clube de Pesca Desportiva Os Cagarros e permite continuar a promover e a incentivar a prática da pesca desportiva entre os mais novos. A todos os que acreditam no trabalho do clube, que apoiam, que caminham com eles, o mais sincero e sentido obrigado. Esta é uma nota de agradecimento do Clube de Pesca Desportiva Os Cagarros.
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0: Boa tarde, são 15 horas. 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

Teddy Swims, Bad Dreams. Ele está connosco nesta tarde. E estamos já a contar as horas para o início do segundo dia do Festival Maré de Agosto, ali na Praia Formosa. A relembrar que hoje vão subir ao palco Terracota, serão os primeiros pelas 22 horas, depois Queen Omega and the Royal Souls, e a fechar o K77. É um DJ que vem do Egito. Amanhã, sexta-feira, vamos ter Oma Jali, Ustenberg e Oko. E no sábado, Caix Sodré, Funk Connection, Vitor Clay, Talco e Akits. E nós conversamos com a Oma Jali, ela que amanhã vai subir ao palco, será a primeira a abrir o terceiro dia do festival.

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0: Até a bonita voz da Oma Jali. O Asas do Atlântico falou com ela.
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Assim, conversamos com Oma Jali, ela que começou a cantar ainda muito jovem ao lado da irmã, que fazia parte de um coro de gospel e que a levou para este mundo da música. Oma dizia que cantava em casa, em toda a parte, até no duche. Foi aí que começou a nascer uma paixão que haveria de transformar-se numa carreira marcada por muita determinação e por grandes experiências. Hoje, Oma é uma mulher cheia de garra que procura transmitir, através da sua música, uma mensagem de liberdade. Liberdade para acreditar nos nossos sonhos, para fazer escolhas e, sobretudo, para assumir a responsabilidade pela nossa própria vida. Oma descreve a sua música como um percurso, porque, tal como na vida, ninguém segue sempre em linha reta. Há altos e baixos, há mudanças, desafios e aprendizagens. E é também nesta caminhada que ela procura crescer e melhorar enquanto mulher, enquanto mãe e enquanto ser humano, mantendo sempre a determinação para seguir em frente. E há novidades a caminho. Aqui em Santa Maria, a Oma vai interpretar alguns temas do seu novo álbum, que tem lançamento previsto para o início de 2027. O primeiro single, Suddenly, chega já no dia 2 de outubro. Esta foi uma conversa que nos mostrou não apenas a grande voz da Oma Jali, mas também a mulher determinada e inspiradora que existe por detrás dela. Oma Jali atua esta sexta-feira, dia 21, pelas 22 horas, no Festival Maré de Agosto, na Praia Formosa.

0: Toma, já li. Será a primeira, amanhã, sexta-feira, a subir ao palco. Estou verdadeiramente ansiosa para ver e conhecer as novas canções da Oma Jali. Ela disse que virá apresentá-las aqui no palco da Maré. Estava muito contente por vir a Santa Maria. Estamos cada vez mais perto das 16h. Entretanto, há boas sugestões que lhe quero dar e no domingo, dia 23 de agosto, haverá nos Milagres Sopas do Espírito Santo. É isso mesmo, ouviu bem, se está por cá em Santa Maria neste fim de semana, no domingo, dia 23 de agosto, a partir do meio-dia haverá Sopas nos Milagres, dadas pelo Sr. Antonino Henrique, que deixa aqui o convite e que deixa também a informação de que não haverá sopa, panelas para fora, está bem?
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Esta é Queen Omega and the Royal Souls. Vem de Trinidad e Tobago. Cá está também uma mulher forte, poderosa, com uma voz e garra fantásticas. A Queen Omega vai atuar hoje, depois dos Terracota, no palco da Maré de Agosto.

Omega and the Royal Souls, aqui ao vivo num espetáculo que deu não há muito tempo. É, sem dúvida, uma das rainhas do reggae. Hoje à noite vai estar no palco da Maré de Agosto, logo depois dos Terracota. Amanhã e sábado, durante a tarde, a partir das 15 horas, vamos fazer diretos da praia. É isso mesmo, o Paulo Renato ficará aqui no estúdio. Nós iremos até à praia tentar conversar com festivaleiros, tentar perceber o que é que se vive por lá ao longo das tardes do festival. Amanhã já teremos certamente ponto de conversa com alguns festivaleiros que estiveram nos primeiros dias. As histórias que se ouvem e que se escondem por detrás das Marés de Agosto. Hoje de manhã levamos até si aquilo que foi ontem o Sunset, ali no Mirador da Macela, para uma abertura em grande do festival. Hoje, ao longo da tarde, já aqui passamos a entrevista que fizemos com Oma Jali, ela que amanhã à noite vai estar também no palco. Vai abrir o terceiro dia. E no sábado vamos ter o Vítor Clay.

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Aproximar-nos das 4 e à hora certa vai haver notícias. Tarde de verão, neste dia 20 de agosto. Mas logo à noite todos os caminhos vão dar à Praia Formosa, não se esqueça. Os concertos começam pelas 22 horas, ali no palco da Maré. Agora temos aqui o Justin Timberlake com a Alicia Keys, este é o Morning Light. Já voltamos daqui a pouco para as despedidas.

Pouquinhos minutos para as 16, para o final do Entre Margens. Com Ed Sheeran e o seu Celestial, nós hoje damos por concluída a edição do Entre Margens. Relembrar que logo à noite há concertos para ver e ouvir na Praia Formosa. É o segundo dia do festival, prolonga-se até sábado. Amanhã e depois vamos estar durante a tarde no recinto do festival. Entretanto, dizer-lhe também que está uma tarde agradável, por isso aproveite para ir dar um mergulho a qualquer uma das baías. E se quiser ficar e viver as emoções um bocadinho mais de perto com os testes de som, já sabe, pode ir até à Praia Formosa. Beijinhos e abraços, até amanhã.

0: Boa tarde, são 16 horas.
1: 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Sejam bem-vindos a este espaço informativo. Vamos conhecer alguns dos destaques noticiosos. O susto da semana. É assim que Bárbara Chaves, presidente do município de Vila do Porto, considera os constrangimentos causados pelo transporte marítimo à Associação Cultural Maré de Agosto. Navio de investigação Mário Ruivo, escala Ponta Delgada, no âmbito da campanha Áreas Marinhas Protegidas Oceânicas, região Açores. Santa Maria tem um novo produto, o gin de meloa. O susto da semana. É assim que Bárbara Chaves, presidente do município de Vila do Porto, adjetiva o que se passou nos últimos dias com o transporte marítimo de mercadorias que trazia a Santa Maria o equipamento de som e de palco para o Festival Maré de Agosto. Foi encontrada uma solução, mas o certo é que o festival esteve mesmo quase para não acontecer.
2: Posso dizer que foi o susto da semana. De facto, quando o presidente da Maré de Agosto me contatou a dizer que iriam cancelar o festival, foi sem dúvida um grande susto. Seria muito mau para a ilha. O não realizar de um festival não é apenas e só não haver nada no fim de semana. É as pessoas para cá vêm, que já têm passagens marcadas e hotéis marcados, deixarem de vir, ou quererem ver indemnizadas as suas viagens. É as próprias bandas, que também já foram pagas uma percentagem pelo menos, e que vão querer ver o seu cachê totalmente posto. São os rentacares que deixam de alugar essas viaturas, são os hotéis, são a restauração, são a economia da ilha que fica em causa. O agravante, se não há festival, também não há apoios. A Associação teria que devolver todos os apoios que já recebeu, situação que seria desastrosa para a Associação e para a Ilha de Santa Maria. Vamos, portanto, o que eu aqui lamento é que o Governo Regional não tem tido esta sensibilidade de uma forma extraordinária, muito pontual, de poder apoiar esta associação que lhes pediu ajuda e que não viu o seu apelo sido contemplado.
1: A autarca mariense refere que, por existirem escalas semanais em Santa Maria, não significa que a ilha esteja mais bem servida.
2: Uma vez por semana um navio não quer dizer que os marienses sejam mais bem servidos. Continua a não haver a previsibilidade que é necessária ter ao nível das escalas, a regularidade. Continuamos a ter atrasos nos navios, que eu percebo que tenham que articular com outras ligações, com outros navios que vêm de outras zonas para fazer o carregamento todo da carga para a Ilha de Santa Maria e voltar para cá, mas de qualquer forma todos têm que estar organizados para que o sistema funcione. Na prática, atualmente, esse sistema não está a funcionar, a meu entender. É a minha visão, é aquilo que eu ouço também dos empresários, é aquilo que eu ouço das associações, que têm tido alguns problemas.
1: Bárbara Chaves apela ao Governo dos Açores que tenha outra sensibilidade e atenção em relação à Ilha de Santa Maria e ao transporte marítimo de mercadorias, recordando que este próprio Governo já prejudicou a ilha quando retirou o transporte marítimo de passageiros.
2: Não é a tutela da Câmara, nem é a competência da Câmara ter que arranjar aqui a solução. Já existiram muitos estudos, já existe muita gente a trabalhar nestes processos, mas o que é certo é que não está resolvido. Santa Maria está a ficar para trás nessa matéria. Não conseguimos ter navios com regularidade, não conseguimos prever o que é que chega, quando é que chega. Estão sempre a alterar. Todos têm o seu motivo, ou é o mar mau, ou é a carga que tem que aguardar pela ligação de outros navios. Está tudo certo, mas Santa Maria é que está a perder. Portanto, o Governo Regional tem que avaliar essa situação e tem que pôr cobre a este processo. A Transinsular foi muito diligente com a Maré de Agosto para fazer este transporte através do Margarete, sem dúvida. A Mutualista também se disponibilizou mediante um pagamento também deste vertamento. Mas, de qualquer forma, a questão de base é a mesma. Durante todo o ano, nós necessitamos de um transporte marítimo de mercadorias que se consiga ter esta previsibilidade que nós precisamos. Apelar ao Governo Regional que olhe para esta situação de uma forma diferente, de forma a vermos colmatada estas situações.
1: O apelo de Bárbara Chaves, Presidente da Câmara Municipal de Vila do Porto, para que o Governo olhe com atenção a Ilha de Santa Maria e que encontre soluções para a previsibilidade e regularidade do transporte marítimo de mercadorias. O navio de investigação Mário Ruivo, do Instituto Português do Mar e da Atmosfera, fez escala esta semana no Porto de Ponta Delgada integrado na campanha oceanográfica das áreas marinhas protegidas oceânicas Região Açores, financiada pelo Fundo Azul. Em nota de imprensa, o Executivo dos Açores refere que esta missão insere-se no esforço nacional de aprofundar o conhecimento científico do Atlântico Norte e de apoiar a implementação da Rede de Áreas Marinhas Protegidas dos Açores, a RAMPA, tal como o desenvolvimento da Rede Nacional de Áreas Marinhas Protegidas em zonas oceânicas com elevada relevância ecológica. Ao longo desta campanha, que decorrerá entre 2026 e 2027, serão cartografados habitats bentónicos profundos, identificados ecossistemas marinhos vulneráveis e caracterizadas comunidades biológicas associadas a montes submarinos e outros sistemas de profundidade, bem como recolher informação oceanográfica, física e biogeoquímica, essencial para a gestão sustentável destes espaços. Os resultados obtidos vão fornecer a base científica necessária para o planeamento, gestão e monitorização das áreas marinhas protegidas oceânicas da região dos Açores e na plataforma continental estendida proposta por Portugal. A campanha conta com a colaboração da Universidade dos Açores através do Instituto de Investigação em Ciências do Mar, Oceanos, reforçando o papel da Academia Açoriana na produção de conhecimento sobre o oceano profundo e na consolidação dos Açores como um polo europeu de investigação marinha. Também participará nesta campanha o novo navio de investigação açoriano, o Azores Ocean, recentemente integrado na Frota Científica Nacional, que acrescenta capacidade tecnológica e operacional à investigação conduzida a partir do arquipélago. A conjugação dos meios do Instituto Português do Mar e da Atmosfera e da Região Autónoma dos Açores nesta campanha oceanográfica representa, segundo o Governo dos Açores, um passo decisivo no reforço da capacidade de observação e estudo do mar português, contribuindo para uma melhor proteção da biodiversidade marinha e para o desenvolvimento sustentável da economia azul nos Açores e em Portugal. A Agromariense Coop transformou o sonho em realidade e hoje há um gin com sabor a melua, um novo produto diferenciador de Santa Maria que valoriza ainda mais esta produção agrícola. A Agromariense Coop estabeleceu um acordo de parceria com a empresa Lima e Quental, sediada em São Miguel, para desenvolver este produto. Duarte Moreira, presidente do Conselho de Administração da Agromariense Coop, refere que este sonho já tem anos.
3: Fizemos aqui uns meses largos de testes, de desenvolvimento do produto, até se chegar à conclusão de que o produto estava bom, aliás, está muito bom, para poder ser colocado à comercialização. Poderá ser um sucesso também para nós, em termos comerciais, e mais um produto para a Ilha de Santa Maria, que pode ser apresentado em qualquer lado, pode ser comercializado em qualquer lado, a nível nacional, a nível internacional, pode ser levado para... Pronto. E Santa Maria, claro, quando quiserem fazer uma festa, experimentem o gin de Santa Maria. O desafio é esse, experimentem.
1: Ao novo gin foi dado o nome de Oblitos.
3: Porque há muita gente, de facto, que pergunta o porquê do nome, que não identificam o nome com a Ilha de Santa Maria. Os Oblitos em latim é o esquecido, não tem a ver com esquecimento. E o que nós quisemos foi realçar aqui que uma ilha em que o agroalimentar esteve esquecido durante muitos, muitos anos, em que não se falava, que não havia produtos, já inova, já faz coisas diferentes, produtos de qualidade, e neste caso um gin.
1: E como a Agromariense Coop não dá ponto sem nó?
3: É mais uma marca registada pela Agromariense Coop na Ilha Santa Maria, já está registada no Instituto Nacional da Propriedade Industrial, o INPI, à semelhança de outras. Pronto, todas as nossas marcas estão registadas no INPI. É mais um produto que nós oferecemos à ilha, aos Açores, a quem quiser comercializar. É um produto que ostenta o selo marca Açores.
1: Em tempos, houve a comercialização de um gin de melua de Santa Maria. Questionamos sobre este processo.
3: Existe, de facto, um gin de melua de Santa Maria, também com melua de Santa Maria, mas essa foi uma destilaria, uma empresa do continente que nos contactou no objetivo comercial. Nós lhes vendermos a nossa melua, o que foi feito, e continuaremos a fazer se essa empresa assim o entender. Mas achamos que deveríamos ter o nosso próprio gin, um gin com identidade da Ilha de Santa Maria, dos Açores, um gin que ostenta a marca Açores, porque este gin desta destilaria a nível nacional não o ostenta, nem pode ostentar o símbolo marca Açores.
1: O importante mesmo é que se tenha mais um produto que valorize a melua de Santa Maria. O novo regime de apoio às atividades culturais nos Açores, que foi publicado em Diário da República, vai majorar os projetos realizados nas ilhas de Santa Maria, Graciosa, São Jorge, Flores e Corvo. Segundo o decreto regulamentar regional, a realização de eventos nestas cinco ilhas passa a ser um dos critérios de majoração do financiamento atribuído ao abrigo do regime jurídico de apoios às atividades culturais. Com as mudanças, os apoios passam a ser anunciados pelo Governo dos Açores até 31 de dezembro do ano anterior àquela que respeitem as atividades a desenvolver, substituindo o prazo de até 30 dias após a publicação do Plano Anual de Investimentos da Região, que vigorava anteriormente. O novo regime prevê também que seja criada uma comissão de apreciação adicional sempre que o número total de candidaturas apresentadas numa determinada área artística seja superior a 100. As candidaturas ao primeiro patamar, que atribui o maior montante disponível, passam a ser elegíveis caso obtenham 75% da pontuação final definida, em vez da pontuação máxima possível, como estabelecia o diploma anterior, que permitia que as majorações pontuassem para a avaliação final. Segundo o decreto, as alterações aplicam-se às candidaturas a projetos culturais que se realizem em 2027 e nos anos seguintes. A 24 de julho deste ano, o Governo dos Açores garantiu que iria reforçar os apoios às atividades culturais, mas admitiu que, ainda assim, as verbas não chegavam para todas as solicitações, sugerindo que os promotores encontrem outras formas de financiamento. Embora o financiamento público constitua um instrumento importante para o desenvolvimento da atividade cultural, a dinâmica cultural regional não depende exclusivamente dos apoios atribuídos pelo regime jurídico dos apoios às atividades culturais, explica o Executivo de Coligação em resposta a dois requerimentos que foram entregues no Parlamento açoriano pelas bancadas do PS e do Bloco de Esquerda. Damos agora tempo ao tempo, quer isto dizer que vamos recuperar as informações que nos chegam do Instituto Português do Mar e da Atmosfera. Ficamos com a previsão meteorológica para o dia de hoje e para as ilhas de Santa Maria e São Miguel. Períodos de céu muito nublado com abertas, aguaceiros fracos e pouco frequentes. Vento do quadrante norte, fraco abonançoso, 5 a 20 km hora. Mar encrespado, a de pequena vaga, ondas do quadrante leste de 1 metro passando a norte. Está assim concluído este espaço noticioso. Desejo-lhe uma ótima tarde.
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0: Boa tarde, são 17 horas.
1: Quem gosta de livros? Pois, todos gostamos. E quanto a ler? Pois é, mas agora vão ter uma pequena ajuda do Otário. Ou seja, eu mesmo. Terças e quintas, no Prazeres Interrompidos, vou falar-vos de livros, em apenas um minuto, aqui na Rádio Clube Asas do Atlântico. No episódio de hoje vou falar-vos do livro Eu Quero a Minha Cabeça, de António Jorge Gonçalves, editora Patológico. Amigos leitores e ouvintes, imaginem uma história em que uma menina chamada Céu perde a cabeça, literalmente. Mas isso não é possível, responde alguém mais incauto nestas coisas do mundo das boas histórias. Pois, mas é verdade, verdadinha. Como eu dizia, imaginem que a menina estava tão contente a brincar no seu baloiço que perdeu a noção do tempo, até que uma voz a fez regressar do mundo dos sonhos. Era o pai que a chamava. Chamava, chamava, e a nossa menina respondia invariavelmente não, não e não, até que algo incrível, impensável, inacreditável aconteceu. Saltou-lhe a cabeça. Só porque disse não. Exatamente. E agora? Uma menina sem cabeça. Não pode ser. Céu, com muita razão, ficou zangada, pois queria a sua cabeça de volta. Ficámos então a saber que a história ainda era mais estranha. Mais estranha do que uma menina que perde a cabeça. É que agora mete uma gaivota que nos conta de um vento invulgar, que arrastou consigo a cabeça da menina para uma grande montanha. Pelo caminho, a nossa menina descobriu uma cabeça-flor, e com ela ficava mais bonita. Mas não era a sua cabeça. Depois encontra uma cabeça-pedra, que a tornava mais forte, e uma cabeça nuvem que a permitia voar. O topo da montanha achou também uma cabeça boneco de neve. De repente, ela fica gelada e dá um grande espirro, que a faz cair para dentro da montanha. Caiu e caiu, até que chegou ao coração da montanha, e foi aí que descobriu aquela palavra mágica que a levaria a ter a cabeça de volta. E quando ouviu de novo o pai a chamar, quase dizia não. Em vez disso, respondeu: já vou. Boas leituras.
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3: 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Damos-lhe conta nesta emissão de uma convocatória do Grupo Desportivo Gonçalo Velho. Por proposta da Mesa da Assembleia Geral e aprovado por unanimidade, estão convocados todos os sócios para uma reunião extraordinária. 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

0: Boa tarde. São 18 horas.
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0: São 20 horas.
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0: Boa noite. São 22 horas.
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